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3: Já que estamos em clima romântico, vamos trazer mais um modão com Zezé de Camargo e Luciano. Mais uma moda boa, top demais. Zezé de Camargo e Luciano cantando É o Amor.

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2: Ô, meu amigo Rogério de Sá. Eu já ia preto. Faz um modão pra mim, sonarido. Eu tô aqui em casa aqui. Tomando uma cervejinha aqui de boa, sozinho. É José de Carvalho Luciano, amigo das estrelas. Vê se eu for atendido aí, meu amigo. Um abraço. Deus abençoe você. Um abraço, feliz. Feliz programa pra você. E tamo junto aí, meu irmão. Tá ligado, né? Aí manda o lobo torrado, tá ligado lá, soltando você.

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1: Ei, boa noite, pessoal da Rádio Antena, Elijales, Rogério por aí, pessoal, boa noite a todos que estão ouvindo a Antena. Aqui é o Zé Antônio de Fernandópolis. Eu queria ouvir a música de Ataíde Alexandre. Ataíde Alexandre, a música chama Deus Me Livre. Muito obrigado, meu irmão.

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6: 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A anterior que eu anunciei foi com Zezé e Luciano, mas na verdade eu queria anunciar João Mineiro e Marciano. E aí, eu me lembro.

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2: Aí, Júnior, o que será que tinha naquele áudio, hein, meu irmão?
3: César, eu também quero saber, viu?

0: acaba comigo, velho.
1: Então vamos beber uma.
0: Bora. Dá um pé de frango aí, companheiro.
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4: Modão ajeitado, moda boa. Ronaldo Viola e João Carvalho interpretando maravilhosamente bem o modão sucesso Irresistível Paixão.

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1: A nossa última moda de hoje, que nós vamos deixar tocando com Rio Negro e Solimões, é o

0: Valeu, Gil.
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Bom dia, Jales, bom dia região, sejam bem-vindos. É o programa Quintal da Antena a partir de agora na Rádio Antena 102 FM de Jales para todo o Brasil. Vamos juntar a família sertaneja, iniciarmos juntos mais um dia, mais uma manhã. É uma madrugada que está terminando, um novo dia se aproxima e com as graças de Deus estamos juntos. Sejam bem-vindos ao nosso programa que tem muitas atrações, tem informações do tempo, tem notícias da polícia, tem a sua participação, tem a Kombi do Assis Duarte, tem o nosso cafezinho, enfim, a família sertaneja a partir de agora tem música e informação.

Nosso programa até às 7 horas da manhã. Sejam bem-vindos. Obrigado a você, a sua família, ao trabalhador, a senhora, o senhor. Muito obrigado, minha gente, pelo carinho, pela companhia. Programa Quintal da Antena e o melhor da música.

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2: O nosso programa Quintal da Antena até às 7 horas da manhã, das 6 às 7, a música raiz e o modão sertanejo também, né? Que vai até às 7 horas da manhã. Às 6 tem a previsão do tempo, tem as notícias atualizadas do setor policial com o Assis, enfim, tá tudo aqui na programação 102, nesta manhã que estamos começando junto.
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0: a Rádio Antena 102, Jales, São Paulo, nosso programa Quintal da Antena. Você participa com a gente no nosso WhatsApp 997-359981. Pode gravar agora a sua mensagem, daqui a pouquinho vamos te ouvir, vamos dar vez e voz aos nossos ouvintes mais uma vez, né? A participação pelo nosso WhatsApp 997-359981.
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0: Mandar um abraço a todo o nosso time forte de patrocinadores que há muito tempo estão conosco neste horário das 5 às 7 da manhã no programa Quintal da Antena. A todos os nossos parceiros comerciais, àqueles que mandam os seus conselhos comerciais nos nossos intervalos, o nosso muito obrigado, uma excelente manhã, mais um dia juntos aqui pela Rádio Antena 102.
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0: programação 102 até às 7 horas da manhã, Rádio Antena, programa Quintal, a participação dos nossos ouvintes, a nossa Kombi tá aqui no pátio, tá esperando você para passear com os nossos ouvintes, tomar o cafezinho do quintal, as notícias do setor policial, a previsão do tempo e o mais importante, né? Você aí do outro lado do rádio começando mais um dia junto conosco.
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0: Antena 102, a rádio da sua cidade, programa Quintal da Antena. Bom dia, Jales. Bom dia, região. Bom dia a você, trabalhador. Bom dia a você, trabalhadora. Bom dia a toda a criançada. Bom dia aos jovens. Bom dia a você que todas as manhãs está com a gente aqui na programação Antena.
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1: Rádio Antena 102, Quintal da Antena, juntos nesta manhã aqui pela programação 102, acelerando a nossa Kombi, passeando com os nossos ouvintes de Jales e região. Sempre um prazer, uma alegria estar com você, estar com a sua família e juntos vamos começando mais um dia.
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0: Rádio Antena 102, programa Quintal até às 7 da manhã. 997-359981, vai mandando a sua mensagem. Você pode mandar por escrito, pode gravar, tá? Você fique muito à vontade, interaja conosco, faça parte da nossa programação, porque com muito carinho, todos os dias de segunda a sexta-feira, estamos juntos por aqui no programa Quintal da Antena.
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Olha a hora, 6:04. Bom dia, Jales. Bom dia, região. Estamos juntos aqui pela 102 nesta sexta-feira. Que gostoso, né? Ela amanheceu úmida, tá chuviscando ainda, diminuiu bastante, mas ainda chuvisca. Segundo o portal Climatempo, há uma previsão para 11 milímetros ao longo do dia de hoje, o dia inteiro. Vamos ver no mapa aqui, né, Assis? A costela do Assis está acabando com ele, né? Ele queria, inclusive, pescar. Olha, o mapa nosso diz que está chovendo forte na região de Catanduva, Rio Preto, Votuporanga. Quem está na pista indo para o rumo de Rio Preto vai pegar uma chuva danada. Só que ela está se afastando um pouquinho de nós agora, né? E esta é a previsão. Chover até daqui a pouquinho, depois dá um tempo. Hoje é uma sexta-feira e toda sexta-feira é dia do quê? É dia de rádio aqui na 102. 997-359981. 6:05, você concorre a um rádio com a Clínica Sancox, com o médico do programa, Dr. Hollywood. Dr. Hollywood. Foi o Assis, viu, doutor, que mandou falar Dr. Hollywood, tá? Ele falou, fala, vamos ver se tem coragem. Ele mandou, eu achei que pode, né? Gente, 6:06, o Wagner veio tomar um café, o boiadeiro, né? Enquanto para de chover, e tá todo enrolado num lençol, numa coberta, blusa, um exagero danado, né? Tá com frio, você também tá com frio, né, Assis? Os dois com frio, cheguei aqui, tava os dois enrolados aqui, eu falei, gente, calma, é só um chuvisqueiro, né? Olha a hora, Brasil! 6:06, você é boa, hein?

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6: Segundo o portal de notícias do Tempo, Climatempo, seu Assis, hoje há uma boa possibilidade de chuva que já se confirmou, né? Com chuvisqueiro. 19 a mínima, 23 a máxima, 95% a possibilidade de chuva. Vamos arredondar para 100 que já choveu, só não sabemos o quanto choveu ainda, né? 11 milímetros é o que tá marcando aqui para esta sexta-feira. Para amanhã, sábado, 18 a mínima, 26 a máxima. No Climatempo diz que não chove, mas outros aplicativos diz que chove amanhã, né, Cis? Vamos esperar. No domingo, 20 a mínima, 28 a máxima, 73% a possibilidade de chuva, 8 milímetros. E a semana vai começar com 1,5 milímetros de chuva e temperaturas baixas, né? A máxima, por exemplo, para a segunda é 24, Para terça, a máxima é 21. Depois, na quarta-feira, 22 graus a máxima prevista, segundo o Clima Tempo e a informação da chuva. E quanto choveu aí onde você está, né? Aonde você mora? Você pode mandar mensagem aqui, vai informando que nós vamos estar repassando aos nossos ouvintes, né? Quem é que mandou um áudio aqui? Deixa eu ver, foi o Zé Flauzino, mas fala, Zé!
7: Bom dia, Claudinei. Coloca meu nome no sorteio do rádio aí. Você ganhar um radinho desse da rádio aí. Um bom dia pra vocês aí.
6: Falou, Zé. Tá valendo o rádio nesta sexta-feira. 6 milímetros da Inova Canaã, até agora há pouquinho. Aqui acho que choveu mais, né? Deu uma chuva um pouco mais pegada. O Wilson da Horta não apareceu, Assis. O que aconteceu com ele, será, hein? Então, tô procurando ver se encontra lá embaixo. Seu Valdecir, seu Valdecir, fala aí.
8: Bom dia, Claudinei, cada modão. Olha eu no sorteio.
6: Valeu, seu Valdecir, olha a hora, Brasil. 6:19. Quanto choveu aí? Informa a gente que nós vamos estar repassando para os nossos ouvintes.
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6: Olha a hora, Brasil! 6:20 na Rádio Antena 102, é hora de notícias, a informação ao vivo. O setor policial em destaque, as últimas

0: Polícia Militar Rodoviária, nós tivemos tranquilidade nas últimas horas nas rodovias pertencentes à base da cidade de Jales. Alerta é que choveu, está aí propício para tanta mais chuva, pista escorregadia, todo cuidado é importante para você ter uma boa viagem. Nós tivemos pela Central de Polícia Judiciária e sempre próximo, portanto, aí os pagamentos, né, das pessoas, aposentadorias, aí vem os estelionatos, né, final, portanto, de mês, início de mês, os estelionatos. Vamos lá. Estelionato à rua Juvêncio Pereira de Brito, Chácara Bandeirante. Vítimas, bom, vamos lá. Registrou um boletim de ocorrência dizendo o seguinte: entrar em contato dizendo que era o advogado, é o golpe do falso advogado, né? E apresentava uma foto do advogado, dizia que tinha ganho a ação, né? E que o STJ ia entrar em contato para apresentar aí dados e pegar dados de banco para poder fazer o depósito e também cobrar as taxas imposto de renda. Bom, diz que o valor tinha saído R$79 mil. Bom, estelionatário estava firme no pedaço. Aí pediu também, logo em seguida entrou em contato, como sendo do STJ, pediu os dados bancários para fazer o depósito, apresentou, pediu também o da esposa, aí foi passado, lembrando que aí começa a aparecer Itaú, foi feito um empréstimo na conta dele e da esposa. Três, portanto, empréstimo no Itaú de R$12 mil e mais dois que tinha na conta, foi R$14 mil levado embora pelos estelionatários. No Bradesco, R$2.400, mais um empréstimo de R$2 mil e total do prejuízo foi R$19 mil, né? Da vítima. Acidente com vítima nas Nações Unidas, Santo Expedito, uma Honda CG 160 e um Gol. Condutor da Honda teve lesões, precisou de atendimento médico. Estelionato, a rua Santina Brandini, Marinópolis. A vítima recebeu, por volta das 11 horas, uma ligação passando por uma funcionária da Prefeitura Municipal. O INSS vai ligar para você. Está pedindo aí informação, diz que teve uma denúncia, então se aguarda. Logo em seguida ligou, dizendo que era do INSS. Dizia o seguinte: pedia as informações, né? Passando aí e dados, né? Pedia dados. Em dado momento, o celular ficou escuro. A vítima não teve mais controle pelo aparelho de celular. Ela ficou apavorada e já começou a achar que era um golpe, não é? E logo em seguida, ela correu para verificar o banco, né? Foi verificar, teve dois empréstimos, um no valor de R$ 1.750 e o outro no valor de R$ 1.950, perdeu R$ 3.700 também nesse golpe aí do INSS, tá? O INSS não liga, viu, gente? Tá bom? Não vai te ligar.
1: Mas a gente fala que o banco também não liga, né? Assim, que não liga tanta gente. E as pessoas continuam caindo, com uma facilidade.
0: Fala, você ligar para você, Claudinei, falar: você tem 79 mil.
1: Aí eu atendo.
0: Então, é isso que acontece. Eu
1: vou atender, né? Para ver até onde vai.
0: É, né? A ganância. Estelionato, na rua José Evaristo e Escarabuça, foi pelo WhatsApp, falso advogado, veja bem. A vítima recebeu, portanto, uma ligação passando pelo advogado e que disse que um promotor de justiça ia entrar em contato com ele para fazer o depósito e que tinha ganhado a ação. Aí, portanto, ligaram, pediram os dados bancários e passou alguns dados. Aí sempre eles pedem também, quando tem a esposa da esposa também, para dar um golpe maior, né? No Banco Itaú foi feito, disse que ia fazer o depósito de para R$1.000 para os impostos, mas aí aconteceu o seguinte, dizendo: vai precisar também da conta da sua esposa. E aí passou, foi feito uma transação em Pix, um empréstimo no valor de R$4.900 no Itaú, mais um empréstimo de R$45 mil, esse o banco não liberou, É a informação que está que o banco não liberou. Outro foi, portanto, também num banco virtual, levou

0: mais R$ 1.998 o prejuízo aí do falso advogado. Estelionato na Rua 1, Águas Santa Clara, Santa Fé do Sul. Pesca Turismo, veja bem a forma que o estelionatário está e arruma para aplicar um golpe, hein? A vítima recebeu uma ligação, o telefone era área 11, não é? Dizia o seguinte, ó, nós queremos ver quando você faz um pacote para nós ir pescar, queremos ir pescar. Aí era 3 pessoas, portanto, aí durante os dias que eles iam ficar, ficou em 12.600 o pacote. Então, nós estamos passando um pix, então nós vamos em 3, combinou. E aí quando foi no outro dia, ligou novamente, dizendo o seguinte, ó, 2 companheiros não vai poder ir, então precisa fazer o estorno do que nós pagamos, mas eu vou. R$ 5.401,50 foi feito o estorno, a empresa fez. Bom, no outro dia, novamente, nova ligação, aí ó, infelizmente, eu queria tanto ir na pescaria, mas não posso, tem que fazer um estorno de R$ 7.198,50. Aí o cara falou, vou passar para o financeiro, vai fazer o estorno. Passou para o financeiro, ó, o depósito dos 12.600 não foi feito. Aquele comprovante é falso. Passou, portanto, no comprovante, depositaram no Pix 001 centavos. Tinha o documento, né? E aí percebeu, levou um prejuízo de R$ 5.401,50, registrou um boletim de ocorrência. Até onde eles pensam e são inteligentes, né?
1: Percebeu, Assis, que hoje quase mais da metade das ocorrências que você falou aqui são golpes, né? Estelionato é o golpe de alguma forma. Não, e tem também, eu não sei hoje como é que tá, teve algumas mudanças de Pix, que tem o Pix com prazo, né? Que é aquele...
0: agendado.
1: O agendado. E aí depois, não sei como tá hoje, viu? Antes, aí o cara cancelava o Pix, né? E ficava aí, você faz um estorno de algo que iria entrar e não vai entrar mais também, né?
0: É um rombo. É um rombo tremendo. Aí nós tivemos também um acidente na rua Brasilino Tiago, no Jardim Alvorada, uma Honda CG 150, 2012, e uma bicicleta. A vítima, as duas, né? Duas são vítima, foi socorrido pelo SAMU à UPA. 2 procurados e capturados, policiais militares, portanto, cumpriu o mandado, um no Jardim do Bosque e um outro na rua José Neres dos Santos, São Judas Tadeu, apresentado à central. Uma violência doméstica na rua Guanabara, em Urânia. A vítima também pediu medida protetiva. Bom, pra gente terminar, vamos a mais um golpe. Esse é da região, hein? Uma pensionista de Araçatuba, ela sofreu um golpe do INSS, viu, gente? E ela perdeu R$ 108.000. Vamos lá. A pensionista de 57 anos, moradora de Araçatuba.
1: O argumento do golpe, né, Assis, foi o INSS. Não foi o INSS que aplicou nela. A gente imagina, né?
0: É isso. Aí, a vítima, portanto, ela é a seguinte, que era um prejuízo de aproximadamente R$ 108.000. A mulher foi contratada por um indivíduo que se passou por funcionário do Instituto Nacional de Seguro Social, alegando a necessidade de realizar uma prova de vida. Viu, gente? Prova de vida, hein? Durante a ligação, os criminosos, portanto, mostrou ter acesso aos dados pessoais, informações bancárias da vítima, que levou a acreditar a veracidade da abordagem. O golpista orientou a mulher a realizar os procedimentos através de uma plataforma de vendas. No momento em que o celular da vítima começou a apresentar falhas técnicas, exibindo mensagens de espera, impedindo qualquer comando do aparelho. A pensionista relatou que, apesar de não ter operado nenhum aplicativo bancário, percebeu diversas transações de débito sendo realizado sem a sua autorização. O aparelho travou e impossibilitou a atenção, ligações familiares ou ligar para alguém. Precisou então, disse que falou, vou quebrar o aparelho. Quebrou o aparelho para ver se interrompia o controle. Depois do caso, ela, portanto, percebeu que se tratava de um estelionato. Ela foi até a polícia e registrou um boletim de ocorrência e um prejuízo de R$ 108.000. A vítima é da cidade de Araçatuba e o objetivo do golpe, que era era prova de vida, viu, gente? Então tome muito cuidado. Eu volto logo mais no Antena Ligada. Um abraço, até lá.
1: Muito bem. Assis Duarte, direto então aqui dos estúdios da Rádio Antena 102, as notícias da polícia nesta sexta-feira. Muitas ocorrências de golpes, né? O tal do estelionato.
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1: Gente, olha a hora! 6h32, ainda tá escuro lá fora. O Wagner e também o Assis, eles estavam aqui discutindo alguns assuntos, né? E comentando, os mais antigos sabem disso, que é agora, dia 24, né, Wagner? É o dia mais curto do ano, né? Porque as noites estão mais longas. Ó, ainda tá escuro lá fora, ontem umas 15 para 6 por aí. É um ditado antigo que vale ainda, né, Wagner?
5: É.
1: Você lembra, né? E depois... Pela lógica, o dia...
5: Fala, né?
1: Puxa esse microfone aí pra o pessoal escutar a tua voz direitinho, né? Aí, ó.
5: O povo antigo fala, né?
1: O povo antigo fala. E assim o dia de Natal fica sendo o dia mais comprido, né? Meses atrás.
5: É.
1: É isso aí. É isso o aí. Wagner agora é boiadeiro, Wagner?
5: Boiadeiro.
1: Wagner.
5: Vamos lá.
1: E as porteiras por aí?
5: Bem estreita, né?
1: Bem estreita. Ele tá fazendo um trabalho, pessoal, na região de enlarguecer as porteiras, por enquanto.
5: Né? Por enquanto.
1: Por enquanto ele tá enlarguecendo as porteiras, viu, ô Neto? Depois ele vai passar tranquilo, né? Um abraço pra você.
5: Isso aí, um abraço.
1: Fim de semana. Tá tomando um café com a gente, se ele vem ajudar o Assis. Aliás, ele é motorista auxiliar do Assis, né? O Assis quando tá dirigindo, aí o Wagner já vem, vai atrás e os dois saem buscando ouvidos, né, Wagner?
5: Tô levando ele já,
1: Já tá levando já. Então imagina, tem um motorista rodado que já rodou o Brasil inteiro na nossa Kombi, é um luxo pra nós, né? Valeu, Wagner.
5: Um abraço, tudo bom, tchau.
1: Valeu, obrigado, Wagner, com a gente aqui nessa manhã, vamos trazer o modão. Apareceu, Assis, hoje tá valendo um rádio presente da clínica San Corpus, minha gente. Sexta-feira, dia de rádio aqui no programa. Alô, doutor Ricardo. Alô, Vilcinho da Horta.
6: Bom dia, patrão.
1: Dia.
6: Eu fumo da gigante hortaliça, eu tô na lida. Mas eu já falei, tô sabendo que choveu 7 milímetros agora de manhã, hein?
1: 7.
6: Com 3 ontem, foi que eu logo falei pra você. 10, com 2, 12 milímetros choveu esse mês já, hein? Alô, meu garoto.
1: Garoto.
6: Até amanhã, hein? Bom dia a todos.
1: Informa o Rogério amanhã se chover, tá bom, Hélio?
7: Bom dia, Claudinei, Hélio Ramos, Dolcinópolis. Aqui 5 horas da manhã já tinha dado 18 milímetros, mas tá chovendo ainda. Acredito que vai passar dos 20. E tá bom também que não tá frio, tá gostoso.
1: Tá gostoso.
7: Deus abençoe o dia de todos aí, vamos ganhar esse rádio hoje.
1: Vamos ganhar o rádio. Então, aqui ó, é o seguinte... A chuva veio do lado de Dolcinópolis Turmalina, ela não veio do sul, né? Ela veio do lado aqui, o lado norte mais ou menos, e nordeste, norte aqui, que é o lado da Santa Albertina, Dolcinópolis, então deu, já afastou um pouco de nós, viu? Agora não tá chovendo, inclusive, aqui em Jales. O Dió tá tomando um café, serrando um café lá no Luiz Longo. Ô Luiz, bota o homem pra correr daí, Luiz. Um abraço, bom dia. Vamos que vamos, o Ederson, tá ligado na 110. Santa Albertina, chove nesse momento, bom dia. O personal lateiro, que é o Fazulo. Ô, Fazulo. A Nilva tá ouvindo o programa, Zé Dionísio, o Zezão, Ricardo Barbosa, do Tropical Escapamentos. Passa lá, Assis, leva o Wagner também, o Assis foi dar, bateu o escapamento no palco e acabou amassando. Eu acho que não quebrou, né, Assis? Acho que é só endireitar o escapamento, o Ricardo dá um jeito. Regina, bom dia. Regis, bom dia. Roberto de Oliveira, bom dia. Cleideli, bom dia. André Luiz, bom dia. Eduardo Batista, ô Roseli de Oliveira, Antônio Sérgio Piltrim, Juninho, Olavo Lourenço, bom dia ao Sérgio, Rogério Souza, o Ezequiel Cássio Pazini, muito obrigado pela companhia dos seis, a Marcela Cavassani, Pedro Messias, Pedrinho da Santa Casa, Bia, Laura, Arthur, Carlos Ribeiro, João Abrantes, alô primo, Rita Bill, alô Fabinho, Fabinho já tá em casa firme, forte, novinho em folha, né? Parece que eles informaram quanto choveu, deixa eu só pegar aqui. Meu amigo Marcílio, bom dia Marcílio, obrigado pela audiência. 12 milímetros lá no córrego do Quebra-Cabaça, tá? Vamos ver quem mais, Jesus, lá na Ponta Linda, Jesus e Dona Maria, só dizer o preço.

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0: 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Como lance, não tem juros, não tem taxa de adesão, não tem entrada, não tem golpe. O Assis acabou de relatar um punhado de golpes agora há pouquinho, né? 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Aí, Deleizão para prefeito, né, Delei? 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
0: Olha a hora, Brasil! 6h46. Vamos mandar um abraço, seu Assis. Ao nosso amigo André Lima, né? Radialista. Começou aqui por Jales há uns 25 anos atrás e hoje está na Rádio Clube Brasília, uma das principais emissoras do país. E trabalhou na região de Americana também, na Rádio Vox, outras emissoras aí de relevância regional e a nível Brasil, né? São rádios consagradas. O André ontem veio nos visitar. Trazer um abraço aí a toda a família da 102, por onde ele passou. Um grande abraço, viu, André? Se estiver nos acompanhando, a mãe, eu acho que mora aqui ainda, né? A mãe do André, acho que ainda reside aqui em Jales. Oh, mandar um abraço pra Carla, que tá comigo, acompanhando o programa, o Sinor, e também a música vai pra dona Denise, a Manu, Miguel, acho que já tá de férias, né? Sinor, acompanhando a gente. É um rádio aqui no programa hoje. O Diego Vital tá ouvindo o nosso programa, o Sérgio Castro também, o Clóvis tá acompanhando o programa. Bom dia, bom dia, bom dia. Ana, que trabalha lá na seccional. Mandar um abraço, meu amigo Valdir Pascoaloto, sintonizando a gente, né? Também quem mais? O Ocimari, o povo lá da Quelec, bom dia. O Jesus da Na Rapadura, em Ponta Linda, o Jesus Monteiro informou que foram 12 milímetros de chuva por lá, tá? 12 milímetros. Eu acho que agora, apesar do tempo estar completamente fechado, vai dar um intervalinho para nós, né? Zé Carlos, bom dia, bom dia. Acompanhando o nosso programa, Dagmar Alves, meu amigo Devanil também, bom dia para vocês. Vamos de moda! Na Rádio Antena 102, seguimos com atração amanhã. Na festa em Urânia, alô Cid Faz, dona Neia, pega o balde aí, dona Neia. Por enquanto é balde vazio ainda, né? Opa, abraço para vocês. Amanhã tem Teodoro Sampaio na festa em Urânia que começou ontem. Delícias de amor.

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2: É, Brasil, chegou a hora do sorteio. Agradecer ao Dr. Ricardo Gouveia, a doutora Ingrid Gouveia, as meninas da clínica, sempre muito gentis e atenciosas, né? O pessoal aí da San Corpus, toda sexta-feira, e assim será em todas elas, se Deus quiser, ao longo deste mês de junho. Tem o sorteio, tá? O sorteio de um rádio, um presente que já há tempos que a gente vem fazendo e com muito sucesso. E nós ficamos muito felizes em compartilhar esse mimo aí no final de semana, depois de uma semana de parceria, de audiência, às vezes de frio, de chuva, né? Daquela manhã que tá meio que empirriada, mas que a gente vai rompendo juntos aqui pela 102 há tantos anos. Faz assim, ó. Torça se você não ganhou hoje, espere o próximo sorteio, continue acreditando. Eu recebi agora há pouquinho a mensagem da Matilde e o Jair Secafim, nossos vizinhos, do Alan ou Alan, que também estava ligado com a gente ao longo do programa hoje. E vamos torcer. Mas hoje o rádio vai lá para o bairro São Judas Tadeu. Quem ganha é o José Márcio, meu amigo. José Márcio ganhou o radião da San Corpus hoje. Final do telefone 126, né? Peguei final do telefone 26, fica mais bonitinho pra falar. Então faz assim, ó, Zé Márcio, passa aqui na 102, já tá conosco o rádio, venha buscar. Quem não ganhou, não desanime, tem um rodízio daqui a pouco lá do Chiquinho, Alto Posto, e é um rodízio de carnes, ó, supimpa pra você degustar lá na hora do almoço, combinado? Saúde e paz, um fim de semana muito abençoado a todos vocês, um fim de semana feliz. Tem a festa em Urânia, tá, pessoal? Hoje, amanhã, Teodoro e Sampaio, todo mundo convidado. Mandar um abraço a Mauri Pinheiro e a dona Rosana, lá em Urânia, acompanhando a gente nesse finalzinho de programa. Saúde e paz, beijo no coração de todos. Amanhã tem o Roger Paul, o Rogério de Sá.

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2: Sete horas e 6 minutos. 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
2: Hoje é dia de rodízio, na hora do almoço. Amanhã, sábado, dia de rodízio, na hora do almoço. Domingo também. 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Daqui a pouco sorteio de um rodízio aqui no programa, tá bom?
7: 7 horas e 7 minutos, Dia dos Namorados. Vai fazendo uma fezinha, de repente aquele almoço, né? Hã? Com a namorada você ganha hoje, vai amanhã sábado ou no domingo?
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0: 7h12, sexta-feira, 12 de junho de 2026. Está no ar o programa Antena Ligada, edição número 6.509.
1: Produção e a apresentação de Vanderlei Garcia Filho.
0: E Claudinei Antônio Julião.
1: Reportagens policiais Assis Duarte.
0: Direção geral, Dr. Vanderlei Garcia.
1: Às 7h12 da Rádio Antena 102, vamos às manchetes do programa desta sexta-feira.
0: Planalto aposta encontro entre Lula e Trump no G7.
1: Pentágono foi esvaziado ontem por ameaça com substâncias perigosas.
0: Fazenda estima que impacto de pautas bombas supera 2 trilhões de reais em 10 anos.
1: Estado de São Paulo registra quadrimestre inédito, sem nenhum roubo a banco no estado.
0: Brasil registra aumento de hospitalizações por gripe.
1: Chegada do El Niño é confirmada pela Agência Climática Norte-Americana.
0: 7h13, destaques do esporte.
1: Começou ontem a Copa do Mundo de Futebol, 23ª edição, abertura no México, com vitória do time da casa.
0: No segundo jogo, Coreia do Sul virou em cima da República Tcheca.
1: Seleção brasileira encara o Marrocos em sua estreia marcada para amanhã, 19 horas.
0: Arrascaeta é visto caminhando com dificuldades, meio Uruguai tem contusão igual a Denemar.
1: Palmeiras e Fluminense negociam um amistoso para o período da Copa.
0: E os jogos da Copa de hoje e do final de semana.
1: 7h14, as manchetes locais e regionais.
0: Continua hoje à noite a festa do peão em Urânia. Amanhã tem Teodoro
1: e
0: Sampaio.
1: E na polícia, Jales e região, de ontem para hoje, registraram um grande número de golpes aplicados e novas modalidades estão surgindo.
0: Cardápio é grande. 7h14.
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0: O Globo. Bondades de Lula chegam a 215 bilhões de reais no ano eleitoral. 96% ficam fora do arcabouço fiscal.
1: Vem a conta depois, né?
0: Vem.
1: Folha de São Paulo, STF fixa prazo de 60 dias para que as grandes empresas adotem medidas contra conteúdo antidemocrático.
0: O Estado de São Paulo, justiça nega novo júri e mantém absolvições de 4 acusados de matar ex-jogador do São Paulo.
1: Correio Brasiliense, abordagem de trânsito resulta na prisão de homem que matou adolescente no Distrito Federal.
0: O Popular Goiás, homem que matou garota de programa trans, é condenado a 14 anos de prisão.
1: Diário Catarinense, ex-secretário e empresário são condenados por esquemas ambientais irregulares no sul de Santa Catarina.
0: Valor Econômico São Paulo, pautas bomba tem impacto de 111 bilhões por ano, diz governo.
1: A crítica, polícia prende homem por estupro e cárcere privado de ex e enteada em Manacapuru.
0: Estado de Minas, topógrafo que desapareceu no Parque Nacional do Peruaçu é encontrado.
1: Jornal do Comércio, morte no metrô de Recife. CBTU não relaciona a morte de funcionário eletrocutado a sucateamento do sistema.
0: 0 hora, Rio Grande do Sul. Registro de feminicídios e latrocínios aumentam, enquanto homicídios caem em maio no Rio Grande do Sul.
1: Agora, 7h16.
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0: Os diplomatas brasileiros apostam em enfrentar o novo encontro entre o presidente Lula do PT e o presidente dos Estados Unidos, Donald Trump, durante o encontro do G7 na França, destravar negociações sobre a ameaça de novas tarifas ao Brasil.
1: O governo brasileiro avalia que as recomendações de novas tarifas contra o Brasil têm caráter político e desconsideram os argumentos técnicos que foram apresentados ao longo dos últimos meses.
0: Nas últimas semanas, o escritório do representante comercial dos Estados Unidos recomendou, por exemplo, que o Brasil seja taxado por práticas econômicas desleais contra empresários americanos.
1: Entre os itens que estão incluídos nesta recomendação estão principalmente o PIX, o etanol, o combate ao desmatamento e a propriedade intelectual.
0: Essa recomendação, ainda não implementada, foi feita com base na chamada seção 301 da Lei Comercial Americana, instrumento criado na década de 1970.
1: Agora 7h17. O Pentágono foi fechado por conta de uma ameaça com materiais perigosos ontem, segundo equipes de emergências locais. Diversos andares do edifício, que é a sede do Departamento de Defesa e de Inteligência dos Estados Unidos, também foram esvaziados.
0: Logo após, a rede TV CNN afirmou que o incidente foi um alarme falso, citando duas fontes familiarizadas com o assunto.
1: Mais cedo, o porta-voz do Pentágono havia afirmado que houve um incidente envolvendo a qualidade do ar, sem dar maiores detalhes. O Corpo de Bombeiros chegou a enviar uma equipe especializada em materiais perigosos para o local.
0: O incidente ocorreu no dia da abertura oficial da Copa do Mundo de 2026, que está sendo disputada nos Estados Unidos, no México e no Canadá, já marcadas pelas tensões das políticas anti-imigração de Donald Trump em meio a uma forte escalada de guerra entre Estados Unidos e Irã no Oriente Médio.
1: O Pentágono funciona como uma central de comando de inteligência das Forças Armadas dos Estados Unidos, a mais poderosa do planeta. O edifício está localizado no estado da Virgínia, mas fica ao lado da capital Washington e há cerca de 15 minutos de carro para quem vai da Casa Branca até o local.
0: 7:18. O Ministério da Fazenda refez os cálculos sobre o impacto da aprovação das chamadas pautas-bomba em análise pelo Congresso Nacional. A nova estimativa é de R$111 bilhões por ano. O valor diz respeito ao impacto fiscal de 9 projetos em tramitação.
1: Para se ter uma ideia, o efeito é mais do que 2 vezes a economia de R$855 bilhões em 10 anos, estimada pela reforma da Previdência aprovada em 2019. Fruto de mobilização de anos do Congresso Nacional, de amplo debate com toda a sociedade.
0: As medidas que podem um forte impacto negativo nas contas públicas que foram aprovadas são as dívidas rurais, o PL 5122/23, de 1,1 trilhão e 400 bilhões de reais em 10 anos.
1: A PEC das igrejas, que é uma perda de R$100 bilhões em 10 anos, elevando o imposto que todos pagam na mesma proporção.
0: Aposentadoria dos agentes comunitários da saúde, PEC 14/21, cerca de R$500 bilhões para a União em 10 anos. Foram o efeito para os municípios.
1: Piso de médicos e dentistas, cerca de R$500 bilhões para o governo federal em 10 anos, além do impacto adicional para as prefeituras.
0: Com exceção da PEC das igrejas, que não gera perda de arrecadação, pois tanto pessoas físicas quanto as empresas teriam de arcar com esse prejuízo. As demais propostas implicam um aumento de despesas e, consequentemente, da dívida pública brasileira, que já está em patamar elevado para países emergentes.
1: O ex-presidente do Banco Central, Roberto Campos Neto, explicou no passado que a taxa de juros é alta no Brasil por conta do atual nível de endividamento, considerado elevado para o padrão de países emergentes. E ele diz: juro é alto porque a dívida é alta e não o contrário. Foi o que pregava à época Campos Neto.
0: Por conta disso, analistas pedem o contrário, que o governo e o Congresso Nacional aprovem propostas para reduzir os gastos públicos e, com isso, permitir uma contenção do endividamento brasileiro.
1: O objetivo é frear a inflação e permitir uma queda sustentável da taxa de juros brasileira, beneficiando toda a sociedade brasileira.
0: O ministro da Fazenda, Dário Durigan, tem demonstrado preocupação nos últimos dias com as pautas-bomba. Segundo ele, as propostas em análise têm de ser avaliadas à luz da lei da responsabilidade fiscal, que não vale só para o governo, vale também

0: marca um ponto histórico na segurança pública estadual, uma vez que a série de registros começou em 2001 e nunca havia apresentado um início de ano com saldo zero por essa modalidade criminosa.
1: A trajetória de queda é expressiva. Para se ter uma ideia da mudança de cenário, em 2006, há 20 anos atrás, o primeiro quadrimestre registrou 151 ataques a instituições financeiras.
0: Com o passar dos anos, o número foi reduzido drasticamente, chegando a apenas um caso anual em 2024 e 2025, até atingir a marca inédita de zero ocorrências em 2026.
1: Essa melhora não se limita aos assaltos a agências bancárias. O período entre janeiro e abril deste ano também fechou com os menores índices de roubos de veículos e de cargas desde o início dos registros, há mais de duas décadas atrás.
0: O combate a esses crimes tem sido sustentado por uma estratégia que une o patrulhamento ostensivo da Polícia Militar a investigações detalhadas da Polícia Civil, focadas em desmontar organizações criminosas.
1: Além disso, o uso de tecnologia tem sido um diferencial importante no estado. O programa Muralha Paulista, que conecta mais de 94 mil câmeras, sistemas de leitura de placas e reconhecimento facial, funciona como um suporte constante para o trabalho policial. Inclusive, Jales está integrada a esta prática aqui da Muralha Paulista. Daqui a pouco vocês vão contar, Delay, porque mudou-se o modus operandi. Para que enfrentar aí os riscos, né, de vigilantes, da própria polícia que tem reagido à altura também, sendo que você pode ficar ao telefone, tranquilo, ir em casa, e o lucro normalmente é bom.
0: Cai
1: São os golpes, né? E a pena é bem menor do que um roubo.
0: 7 horas 23 minutos. Um relatório da Fundação Oswaldo Cruz, divulgado ontem, aponta uma elevação nas internações por vírus sincicial respiratório em todo o território brasileiro.
1: É o tal do VCR, que além disso, diversas regiões do país têm enfrentado um aumento nas hospitalizações causadas pelos vírus da influenza A e B, fenômeno observado durante a semana epidemiológica 22, que compreendeu o período de 31 de maio a 6 de junho.
0: A queda nas temperaturas, característica desta época, facilita a propagação de doenças respiratórias devido à maior permanência das pessoas em ambientes fechados e com pouca ventilação.
1: Segundo o boletim Infogripe, 11 unidades federativas, incluindo São Paulo, Paraná, Rio Grande do Sul, apresentam níveis de alerta, risco ou alto risco de síndrome respiratória aguda grave, que é a SRAG, nas últimas duas semanas, com tendência de crescimento ainda a longo prazo.
0: Outras 16 unidades da federação indicam interrupção ou queda no número de casos, embora 12 delas ainda permaneçam em patamares de alerta ou risco, como Rio de Janeiro, Minas Gerais e Bahia. Desde o início de 26, o país já contabilizou 3.591 mortes por SRAG.
1: Agora, 7 horas 24 minutos. A Administração Oceânica e Atmosférica dos Estados Unidos, a NOAA, confirmou ontem a formação do El Niño, que é um fenômeno climático natural que ocorre quando as águas superficiais do Oceano Pacífico Equatorial ficam mais quentes do que o normal.
0: A confirmação já era esperada por meteorologistas depois de meses de aquecimento gradual no Pacífico e de projeções indicando alta probabilidade de desenvolvimento do fenômeno ainda no primeiro semestre de 26.
1: Em maio, a NOAA apontava 82% de chance de formação do El Niño nos meses seguintes. Agora, a discussão já não é mais se o fenômeno vai ocorrer, mas sim qual será a sua intensidade.
0: No boletim divulgado ontem, a agência confirmou que ele está estabelecido e indicou 63% de probabilidade que se torne muito forte, com potencial para entrar no grupo dos maiores eventos registrados desde 1950.
1: O El Niño e o La Niña são as duas fases do mesmo fenômeno climático chamado ENOS, que é El Niño Oscilação Sul. O El Niño, ele é caracterizado pelo aquecimento maior ou igual a 0,5 graus centígrados nas águas do Oceano Pacífico Equatorial.
0: O fenômeno ocorre com frequência a cada 2 a 7 anos, tem duração média de 12 meses e gera impacto direto no aumento da temperatura global.
1: O La Niña é o oposto, é um resfriamento das mesmas águas com efeitos igualmente significativos, mas a direção dos efeitos é contrária.
0: No Brasil, os efeitos variam conforme a região e com a época do ano. Atualmente, o pico previsto é entre novembro e janeiro. Historicamente, o El Niño costuma aumentar a chuva no sul, o que pode elevar o risco de temporais e cheias.
1: No norte e na parte nordeste, o fenômeno tende a reduzir as precipitações e pode agravar períodos de seca.

0: No sudeste e no centro-oeste, os impactos podem ser mais irregulares, com calor mais frequente, pancadas mal distribuídas e mudanças no comportamento das frentes frias.
1: E a chegada do El Niño também preocupa, porque o planeta já está mais quente por causa das mudanças climáticas recentes.
0: O fenômeno sozinho não causa aquecimento global. Ele é uma variação natural do sistema climático, mas quando ocorre em um mundo já aquecido por reforçar extremos de calor, seca e chuva intensa.
1: É por isso que os cientistas acompanham tão de perto a evolução deste evento e a grande chance dele se estabelecer este ano com uma intensidade bastante forte, o que preocupa aí especialistas que acompanham o clima em todo o planeta.
0: 7 horas 27 minutos.
1: Já que o assunto é clima, vamos então à previsão do tempo. Choveu nessa madrugada.
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1: Bom, primeiro vamos dar uma geral aqui, né? 15 milímetros, a Silvana está informando ali próximo a Santa Albertina. Foi a chuva desta madrugada, a Silvana Spinelli está informando. Lá na Ponta Linda, no córrego da Rapadura, foram 12 milímetros, a informação do Jesus Monteiro. Córrego, não, essa é na cidade, a informação aqui da cidade. Bairro Pedro Nogueira, o Eduardo Fialho de Carvalho, dizendo que choveram 10 milímetros nesta noite. A mesma quantidade de chuva do Córrego dos Coqueiros, o Edilson Donda trazendo a informação. O Wilson Smarce disse que choveu até por volta das 5h40, aqui próximo a gente na rua 24, 7 milímetros a quantidade de chuva. De Vitória Brasil, a informação de 13 milímetros do Juninho, lá da Casa de Carne JN. Estas as informações da região sobre a chuva desta madrugada, né? Havia esta previsão para 12 milímetros realmente e ela está se confirmando. Deve ser um dia fresco, 23 a máxima prevista. A chuva se afastou de nós, né? Ela veio aqui da região norte e ela está muito concentrada agora em Rio Preto, Barretos, bem forte, inclusive, a chuva por lá agora. Olhando o final de semana assim, no Climatempo diz que não haverá chuva amanhã, 18 a mínima, 26 a máxima, mas domingo sim, 20 a mínima, 28 a máxima, 73% a possibilidade de chuva para 8 milímetros. E a semana, segunda-feira, começa com 19 a mínima, 24 a máxima, 1,5 milímetros de chuva e despenca, hein? Temperatura cai bacana aí para terça-feira, máxima prevista para terça-feira que vem, 21 graus. Estamos no inverno brasileiro, com chuva, né? E com várias possibilidades aí de queda de temperaturas para os próximos dias.
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0: me permita agradecer tantas manifestações ontem, né? Nosso aniversário ontem, seja pelo Facebook, mensagens aqui na rádio, aqui no Zap da rádio, no Zap, enfim, foram tantos amigos. A todos fica aqui um abraço muito especial e muito obrigado mesmo, tá? Um dos que se manifestaram ontem foi o Marcelino Rueda dos Santos, que ele é lá da Sicoob. Tá lá na região de Rio Preto, agora na diretoria do Banco Marcelino. Mas hoje é aniversário dele, né? Dia dos namorados, aniversário do Marcelino. Parabéns, meu amigo. Reginaldo Vieira tá fazendo aniversário hoje também. O Antônio Ferrari e o Nelson Sotana. A Sônia Alves de Jales está apagando velhinhas. A Maria Sinália. O Daniel Marques, parabéns. O João Henrique, faz tempo não vejo. O João Henrique também hoje está fazendo aniversário. E a Jace Zucato Câmara, parabéns. Beatriz Moreira, hoje é seu aniversário. Felicidades, muitos anos de vida. Estou recebendo uma mensagem dele. Daqui a pouco o Assis vai falar de golpe. Eu acho, se puder ler no ar, ele está fazendo uma explanação. É o Robson, que trabalha com celulares, sobre essa questão dos golpes, né? O que tem acontecido bastante, ele está dizendo, no comércio. Se for, a gente pode baixar, a gente pode estar lendo e orientando aqui, viu, Robson? Você está ouvindo o programa aí, dá um ok se a gente pode ler. Ele passou uma série de informações aí que tem ocorrido, inclusive da experiência dele que mexe em celulares, o que tem acontecido em alguns desses golpes aí. 7:31 na Rádio Antena 102. E aí, na sua cidade, choveu? Como é que está o tempo por aí hoje? Manda informação para nós e concorra também a um rodízio daqui a pouquinho.
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0: Mandar um alô aqui para Vera Sulato, tá ouvindo pelo Facebook e pediu, mande um alô aqui pra gente em Santa Fé do Sul, tá mandado. Vera Sulato, Gilmar Santana, Matheus Moraes também, bom dia para vocês. 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
0: 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Rádio Antena 102. 7:34, aproveitar para passar uma explicação aqui. A Maria Schiavinati fez uma observação. Olha, eu não ouço falar o meu nome na promoção do rádio. Não fala, eu não participei. Tá perguntando para nós. Maria, que são tantas as mensagens, né, Delei? Felizmente, há uma enxurrada de mensagens, não dá tempo de falar o nome de todo mundo. Mas uma vez que enviada a mensagem, você tá na lista, tá concorrendo, tá bom? Não ganhou o rádio. Foi um ouvinte lá do São Judas Tadeu, salvo engano, que ganhou, Zé Márcio, né? Foi o Zé Márcio. E você pode ganhar o rodízio daqui a pouquinho. Fica ligado aí, tá?
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1: 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Ontem começou a festa em Urânia, portões abertos, festa do peão rolando com shows. Hoje nós teremos a sequência do rodeio Cavalos e Touros a partir das 8 horas da noite, depois o show com Jorge Henrique e Rodrigo, né? Um show no Dia dos Namorados. Essa dupla é bastante conhecida entre a juventude. Todo mundo conhece, né? Mas entre a juventude especialmente. E amanhã o ponto alto da festa será o show do Teodoro e o Sampaio. Teodoro e Sampaio amanhã, festa em Urânia, portões abertos, todo mundo convidado. O prefeito Cido esteve aqui junto com o Henrique Eleutério essa semana, que é o presidente, convidando todos vocês, tá bom? E tem também, acho que é hoje, né, Derei? Vai ter a prova do tambor, salvo engano é hoje, ao longo do dia. Agora ficou a dúvida, o pessoal de Urânia pode nos auxiliar aí. Eu acho que é ao longo do dia de hoje, se não for hoje é amanhã, mas eu acho que é hoje a prova do tambor, Ela será durante o dia lá em Urânia. 7:45, Dele. O Assis vem daqui a pouco o noticiário policial, antes que a gente possa estar chamando o Orlando, falar sobre os golpes que foram aplicados, né? Os muitos golpes que foram aplicados de ontem para hoje. Tem golpe de todo jeito ali. E tem o velho golpe do falso advogado, tem aquela do banco, o INSS. O Robson, ele está acompanhando a gente, né? Está ouvindo o nosso programa. É lá da Smart Tech Celulares, na Rua 10. Inclusive, né, Robson, dia desses, tive um problema dele. Fui atualizar o PDF. Quem tem o PDF de graça, para não pagar, como é o meu caso, eu acho que de muita gente, não sei o seu, de vez em quando tem aquele pedido, tá, o teu aparelho precisa ser atualizado, o teu PDF também. Eu fui entrar nessa gelada aí, saí como doido na hora do almoço de casa, corri lá para socorrer, com medo que fosse um vírus, um golpe talvez, né, porque eu não tinha mais o controle do aparelho. E aí, felizmente, não era tão grave, né, passou por um scanner, tirou os vírus e o aparelho retornou ao funcionamento normal, monitorei a conta, que já não tinha dinheiro, né, Delei? Só se fizesse algum depósito da conta, né, e não houve nenhuma movimentação. Hoje ele estava dizendo, ele disse o seguinte: bom dia, Claudinei, bom dia, Delei. Ele mandou escrito pra gente: eu ouvi um monte de golpes agora há pouco no noticiário policial. Está aparecendo muitos golpes dessa natureza aqui na loja. Vou tentar ler e interpretar aqui, tá, viu, pessoal? Na situação que o golpista inventa alguma história que geralmente você está ganhando alguma coisa, tipo pontos de cartão de crédito tem entrado, viagens, dinheiro esquecido em conta e até mesmo que você tem uma dívida. Eles te enviam um link para você baixar um aplicativo. E esse aplicativo é uma espécie de chupa-cabra. Geralmente, esse aplicativo que ele manda pede para você deixar o aplicativo instalando no centro da tela. Nesse momento, ele está fazendo o seu reconhecimento facial. E daí para frente, tudo que você fizer da transação vai para o golpista. Ele consegue invadir o seu aparelho celular e fazer as transações também sem que você queira. Geralmente, a sua tela fica aí escura. Ou, como você está fazendo a atualização, também fica como se a bateria tivesse acabado. Mas, na verdade, está fazendo empréstimos e PIX do seu aparelho naquele momento. É interessante que você não consegue resetar o aparelho e nem desligar. A situação nesse caso, se não conseguir desligar o celular de imediato, é colocar o aparelho imediatamente em modo avião, que perde a conexão com a internet, e retirar o chip do celular no mesmo instante. Não ligar o aparelho em hipótese alguma e procurar uma assistência técnica de confiança com urgência. Então, Delei, na ocorrência hoje, foi interessante, né, Robson, que o Assis falou de uma pessoa que parece que quebrou o celular, que não conseguia acessar. É exatamente isso que ele disse aqui. Não conseguia acessar o acesso do invasor e a mulher quebrou o aparelho. Eu não sei se funciona quebrar, é uma medida, né, dele é extrema, mas para evitar o prejuízo, né? O Robson, acho que está ouvindo, se quebrar funciona, Robson? Porque às vezes não dá acesso, por exemplo, eu não tinha acesso a nada e era só o PDF para colocar no modo avião, né, Delei? Tirar o chip, nem todo mundo consegue, para tirar esses chips mais modernos tem que ter uma pecinha. Olha, os bancos, ele está dizendo, eles não enviam links. O link, na verdade, se você acessar, você estará baixando um chupa-cabra no seu celular. Nesta semana, nós atendemos empresários aqui na loja e conseguimos reverter alguns casos, né? Empresários com situações de movimentação que poderia ter perdido muito dinheiro. Empresário não tem conhecimento para cair em golpes. Mesmo assim, quase perdeu, né? E ficamos até 9 horas da noite um dia tentando resolver um caso. É bem complicado. Ele está dizendo, ó, não precisa quebrar. Quebrar seria uma medida extrema, né? O lance é colocar no modo avião, tirar da internet de alguma forma. Também, se tiver um Wi-Fi, né, Delei, pode fazer a reversão, pode desligar o Wi-Fi. E é bem complicado na hora, na pressão. Então, atenção, se você estiver caindo num golpe, tentar deixar o aparelho sem qualquer tipo de conexão. Que jeito? Modo avião. Se não tiver o dado móvel, pode fazer também a desconexão do Wi-Fi, né? Seria desligar o Wi-Fi, Mas para isso, né, Robson, tem que ver se a pessoa tem acesso ao aparelho. Você disse que a tela fica totalmente preta. Essa é uma informação nova que chegou, eu já te agradeço aí a corroboração, porque daqui a pouco o Assis vai vir com essas informações todas. Golpe, fica esperto, fica atento, pessoal. INSS, né? A turma está muito preocupada por conta de, seu benefício vai ser suspenso, você precisa atualizar agora. E hoje, infelizmente, quase tudo é digital, né? Então, é o que nós demos agora há pouco. Antes era o roubo a banco, ter um confronto, às vezes, armado com os vigilantes, com a polícia. Para que se arriscar? Você fica no celular aplicando o golpe, é muito mais vantagem, a pena é muito menor, né? Ele está colocando mais aqui. Olha, se necessário, desliga o Wi-Fi e é importante também retirar o chip do aparelho. Se conseguir, né? Porque às vezes quem tem a manha tira facinho. Quem não tem, né, Delay? Acaba
6: complicando,
1: né? Bom, mas são as medidas e orientações. Agradecer aqui o Robson da Smarttech, que ouviu o noticiário, vai ouvir agora de novo os golpes, né? E passou essas orientações aí. Cuidado com o link. Você, quando começa a dar moleza para alguém, ele já está acessando o seu aparelho. Desligue a internet, retire o chip, não precisa quebrar o aparelho. Câmara de Votuporanga faz hoje uma audiência pública para debater um projeto de lei do Executivo que altera o regime de previdência para os servidores públicos municipais. Votuporanga também tem lá as suas confusões, né, Delei? A gente tem visto aí que a Câmara tem alguns assuntos bem interessantes que de vez em quando vão aí para discussão. Enquanto o senhor Orlando está preparando também já uma matéria, viu, Orlando, para falar da estreia da seleção brasileira e Copa do Mundo, vamos chamá-lo com o noticiário geral e falar desta audiência então. Bom dia, senhor Orlando.
7: Bom dia, amigos e amigas do Antena Ligada. Vamos com as informações aqui de Votuporanga. Choveu a noite inteira e uma chuva intensa. Não foi chuvinha, não. Foi chuva mesmo. Agora o tempo está mais tranquilo, deu uma estiadinha, mas continua nublado e nós teremos pancadas esparsas de chuva no decorrer do período desse Dia dos Namorados, né? Recebeu algum presente do Dia dos Namorados, ou Claudinei, rapaziada aí? Eita, nós. Então vamos lá. Nesse momento em Votuporanga, nós temos 19 graus, ou seja, não está tão frio assim, né? Mas vamos com as informações. Será realizada hoje às 17h30 na Câmara de Votuporanga uma audiência pública para debater o projeto de lei complementar que altera as regras de aposentadoria para servidores públicos da cidade. O texto é de autoria do prefeito e deve ser discutido com a presença de vereadores, servidores públicos, principalmente do sindicato, e os munícipes interessados. O projeto institui o novo plano de benefícios do regime próprio de previdência social do município, RPPS, administrado pelo Votuprev, que é o Instituto de Previdência Municipal. De acordo com o executivo, a proposta cumpre uma exigência da Constituição Federal, conhecida como reforma da Previdência, e todos os municípios brasileiros devem adequar suas leis às novas regras nacionais, sob acompanhamento do Ministério da Previdência Social e também do Tribunal de Contas. A proposta, de acordo com o que foi informado, não deve alterar a aposentadoria do servidor, que já cumpriu todos os requisitos para se aposentar pelas regras atuais, mantendo integralmente os seus direitos. Já para servidores que estarão em processo de transição, eles poderão optar pelo que for mais vantajoso para o seu caso. A regra simplificada, mulher 57 anos e homem 62 anos, a regra de pontuação, que é a soma de idade, o tempo de contribuição, a regra do tempo adicional de contribuição, conhecida como pedágio, de 50% sobre o tempo que faltava, e a regra de idade com tempo mínimo de contribuição. Pela proposta, os professores da rede municipal mantêm em todas as regras as reduções de idade e de tempo de contribuição asseguradas pela Constituição à carreira do magistério. Os servidores com deficiência continuam amparados pelos critérios da Lei Complementar Federal, com proventos de 100% da média na aposentadoria por tempo de contribuição. Após o debate público, o projeto vai para a Câmara para ser analisado pelas comissões e posteriormente ser votado em plenário. Se aprovada, a legislação entrará em vigor no dia 1º de janeiro de 2027. De Votuporanga para o Antena Ligada, falou Orlando Ribeiro.
1: Muito obrigado, volte já já, viu, Orlando, para a gente falar de Copa do Mundo, estreia do Brasil, falar do seu Palmeiras, falar dos times também, tupiniquins por aqui. Delei, a gente tem uma entrevista ainda que não foi ao ar, do vereador Luiz Especiato, sobre a discussão, né, que inclusive foi pauta essa semana, até de comentários aqui, e nas últimas sessões aqueceu aí a Câmara Municipal de Jales, ainda que debates democráticos, e é nesta linha que a gente imagina, né, que os legisladores devem atuar, que é a situação das diárias, né? O Especiato vai falar sobre o seu projeto, que a emenda, né, que ele havia proposto não aprovada, seis votos a...
6: Quanto o projeto, né, do Especiato?
1: E ele disse que está preparando um novo projeto. Na segunda-feira, então, a gente vai conhecer aí um novo projeto.
6: E é o dia da sessão camarada, né?
1: Segunda-feira tem...
6: Tem ou não?
1: Eu não sei se tem na segunda, né? Porque são... A terceira, vai ser a terceira do mês, né? Acho que é a terceira, a segunda-feira.
6: Não lembro,
1: mês. Porque tem uma... sessão aí, tem um dia do mês que não tem, né? Na última segunda-feira tem, acho que
6: mas
1: de toda forma vamos aguardar.
6: O vereador Especiato pode até colocar esse projeto em pauta e o presidente da Câmara levar, né, para votação, mas se for seguir o raciocínio e a votação que teve da emenda que o vereador Especiato queria colocar no projeto e foi vencido, né, por 5-4, é isso? Né? Imagina o que vai dar nesse projeto que o vereador Especiato vai colocar aí na pauta para votação ou não da sessão camarária, seja ela nesta segunda ou na outra segunda-feira.
1: Mas de repente tem alguma mudança, né? De repente tem algum entendimento e...
6: Difícil.
1: A gente vai estar entendendo aí como é que é esse projeto que ele vai propor também.
6: Difícil, porque uma emenda...
1: Atenção, porque tem uma bomba do esporte, é uma bomba, a gente nem vai falar ela agora, viu, pessoal? Eu só vou dizer, é uma notícia não muito positiva pra gente. E o Orlando vai trazer
6: essa notícia.
1: É chato.
6: Triste, hein, Orlando?
1: Chato isso, hein, seu Orlando Ribeiro? Como é que faz? Então nós vamos estar aguardando aí, pessoal, o retorno depois do policial, porque o Orlando vai vir com essa notícia que não é nada boa pra gente da região aqui em Deleizão. Caminhamos e sei não, hein? Acho que nem praia chegamos, mas aguardem, a notícia vem já já com Orlando Ribeiro, direto de Votuporanga. Dá pra classificar assim como uma bomba e inesperado completamente essa notícia.
6: Aliás, só falando do assunto da Câmara, fica aqui um convite, tem a gravação do vereador Luiz Especiato, mas caso ele queira vir ao vivo no programa Antena Ligada, tá convidado aí, desde que tenha tempo hábil, não tenha essas obrigações e não atrapalhe a sua agenda. Fica convidado aí, a gente entra em contato com a gente, ou a gente entra em contato com o vereador, talvez a semana que vem ele venha ao vivo aqui, falar sobre a emenda, falar sobre o projeto e tudo que está acontecendo na Câmara Municipal.
1: Faltam 2 minutos para as 8 horas da manhã, a segunda-feira não tem sessão, Delei, é aquilo que nós dizemos, né? Agradecer ao Luciano, que inclusive é o motorista da Câmara Municipal aqui em Jales, está dizendo, não há sessão programada, sessão ordinária para a semana que vem, né? Então, como são 3 sessões no mês, normalmente é na terceira semana que não há a sessão. Então, não tem sessão segunda-feira. 7h58, vamos ao intervalo comercial. E o Assis vai vir com os golpes aí. Um pouco do que nós já falamos, você vai conseguir sintetizar quando ouvir as notícias.
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1: E é palmeirense, hein? Tá vendo? Tá ouvindo aí ou não, Boquinha? Não tá ouvindo, né? É que nós estamos vendo pela câmera interna aqui, viu, pessoal? Daqui a pouco nós vamos falar dele. BX Leilões.
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1: Vem aí o noticiário policial com golpes.

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9: Aos amigos do Antena Ligada, estamos chegando nesta sexta-feira com as informações do plantão policial. A base operacional, a Polícia Militar Rodoviária, nós tivemos noite e madrugada tranquilo nas rodovias pertencentes à base da cidade de Jales. A chuva que começou aí por volta aqui para Jales, por volta das 4 horas da manhã, não é? Na região, um pouco antes aí pro lado de Santa Fé do Sul, não é isso? E a pista escorregadia, viu, gente? Então, todo cuidado é importante para você ter uma boa viagem. Cuidado, viu? Pista escorregadia, tome cuidado à distância de um veículo com o outro, para você ter uma viagem tranquila, hein? Nós tivemos, pela Central de Polícia Judiciária, estelionato. Foi na rua Juvencio Pereira de Brito, Chácara Bandeirante. A vítima recebeu, portanto, uma ligação de um indivíduo, né? Um indivíduo entrou em contato com ela e dizia que era advogado. E apresentou a foto do advogado dela, da qual tinha uma ação em andamento. É o falso advogado, é o golpe. Diz que ganhou a ação, o valor, portanto, a ser liberado a uma pessoa do Supremo Tribunal de Justiça e entrar para contato para poder falar a respeito. Tinha pendências também, que era o imposto de renda desse dinheiro. Tinha ganhado R$79 mil da ação. O senhor já teve, portanto, os dados bancários dele, né, do autor e também da mulher. Somado, portanto, fizeram um rombo na conta do banco. No Itaú fez um empréstimo no valor de R$12 mil, somado a mais dois que tinha, retirou aí os R$14 mil. No Bradesco, um saldo de R$2.400 que era da esposa, mais um empréstimo de R$2.000, um prejuízo de R$19 mil no golpe do falso advogado, né? Portanto, tivemos também um acidente com vítima na Avenida Nações Unidas, Santo Expedito. A vítima da uma Honda CG 160 e um Gol. O condutor, portanto, da Honda teve lesões, foi socorrido. Outro estelionato, este foi na rua Santina Bianchini, Marinópolis. A vítima recebeu primeiro, por volta das 11 horas, uma ligação passando por uma funcionária da Prefeitura Municipal. Dizia que uma pessoa do INSS estaria ligando para ela, porque havia uma denúncia. Aí ela recebeu a ligação, passando como se fosse do INSS. Pediu aí alguns dados, não é? Pediu aí, portanto, informações por telefone. Ela acabou passando alguns dados, né? E aí disse que percebeu, ao passar os dados, que o telefone ficou mudo, né? Escureceu a tela. Aí ela percebeu que tratava-se de um golpe, né? Possivelmente um golpe. Ao verificar no banco, foi feito um empréstimo, né? Empréstimo. Na realidade, foi dois empréstimos, um de R$ 1.750 e outro de R$ 1.950, num prejuízo para a vítima de R$ 3.700 com o falso funcionário do INSS, né? Portanto, aplicou o golpe. Outro estelionato na rua José Evaristo Escaramuza, Foi pelo WhatsApp, falso advogado, né? Novamente em ação, dizia ter obtido êxito na ação judicial e que um promotor de justiça estaria ligando para a vítima para pegar alguns dados necessários. Precisava aí, portanto, também recolher aí os impostos, né? Impostos, portanto, da ação. Logo, recebeu aí, portanto, uma ligação, pedia, portanto, informações, passou informações da agência do Banco Itaú, indagado aí, também procurava, diz que fazer aí um saque de R$1.000, que era relacionado aos impostos. Aí precisava de mais uma conta, aí apresentou a conta da esposa, portanto, aí foi feito o rombo, né? Fizeram o Pix, destinado aí num valor de empréstimo na conta da Caixa Econômica, no valor de R$4.900. E mais ainda, o Itaú, empréstimo de R$45.000, este foi bloqueado pelo banco. Outra conta virtual também, outra conta virtual que a vítima tinha, levou um prejuízo de mais R$1.998. Registrou o boletim de ocorrência à central. Outro estelionato, na Rua 1, Águas Claras, Santa Fé do Sul. Veja bem, é uma empresa, Pesca Turismo, é uma empresa. Recebeu uma ligação da área 11, o indivíduo identificou, né, que queria comprar um pacote de pesca, foi feito, 3 pessoas estariam participando desse pacote, R$12.600. Portanto, fez um Pix para a empresa de R$12.600. Logo no dia seguinte, aí a nova ligação. Dizia que 2 dos pescadores não vinha mais. Então, pediu um retorno, um estorno, portanto, desse valor de R$5.401,50. Portanto, a empresa fez o estorno para os pescadores, esses pescadores que não vinha mais. Falsos pescadores, hein? Logo no dia seguinte, que foi ontem, novamente, portanto, diz o seguinte: olha, eu também não vou poder participar e queria um estorno de R$7.198,50. Aí entrou em contato com o financeiro da empresa e aí percebeu que o Pix, que eles dizem que tinha passado de R$12.600, não havia caído, sido creditado na empresa. E que, na realidade, comprovante era que tinha feito um crédito em Pix de 001 centavos, né? O documento que eles passaram falsificado seria isso. E aí a empresa tomou um prejuízo, um prejuízo de R$5.401,50, registrado, portanto, a Central de Polícia Judiciária. Nós tivemos um acidente com vítima na Avenida Brasilino, portanto, Tiago, em Jales, já de Alvorada. Uma Honda CG 150, 2012, Jales, e uma bicicleta. As vítimas, portanto, sendo socorrido à UPA. Procurado e capturado, foi no Jardim do Bosque. Policiais militares também cumpriu um outro mandado, esse na rua José Neres dos Santos, São Judas, também procurado, apresentado à central. Violência doméstica, a rua Guanabara Urânia. A vítima pediu medida protetiva. Pensionista de Araçatuba, ela sofre um golpe do falso INSS e perde R$108.000. Uma pensionista de 57 anos, moradora de Araçatuba, tornou-se vítima de um golpe financeiro, resultado de um prejuízo de R$108.000. A mulher foi contatada por um indivíduo que entrou em contato com a mesma, passando por funcionário do Instituto Nacional de Seguro Social, alegando a necessidade de realizar uma prova de vida. Durante a ligação, o criminoso demonstrou ter acesso aos dados pessoais, informações sobre contas bancárias da vítima, que levantou aí a credibilidade e a veracidade da abordagem. O golpista orientou a mulher a realizar procedimento através de uma plataforma que o celular da vítima começou a apresentar falhas técnicas, exibindo aí mensagens de espera, impedindo qualquer comando por parte da vítima. A pensionista relatou que, apesar de não ter operado o aplicativo bancário, percebeu que diversas transações de débito foram realizadas sem a sua autorização. Com o aparelho travado, a impossibilidade de atender ligações de familiares, ela, portanto, tomou uma decisão de quebrar o celular para tentar interromper o controle do estelionatário sobre o dispositivo. Caso foi registrado como estelionato e está sendo investigado pela Polícia Civil em Araçatuba. Ainda não identificou o suspeito. São essas informações do plantão policial para os ouvintes do Antena Ligada.
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5: É dia dos namorados, meu amigo. Daqui a pouquinho o João Missoni vai participar conosco aqui do esporte, viu, pessoal? Aquele senhorzinho que nós vimos agora há pouco na cozinha lá, que comentaram aqui há pouco, não é o João, não era o João, não, era outra pessoa, tá? Usa óculos, falaram que era meio que meio calvo, né? Não, não é. E palmeirense, cor azul, usa o azul. 8h30 na Rádio Antena BX Leilões, segunda-feira tem leilão às 18h30. Brasil, estreia amanhã, vai mandando mensagem, quem sabe você ganha o rodízio hoje.
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5: 8h32 na Rádio Antena. Vamos que vamos com o esporte a partir de agora. 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Olha, a gente vive convidando, de vez em quando aparece, esse não apareceu muito pra isso, não, mas nós fisgamos, falou, ó, o Deleizão não tá aqui, você não vai embora não. João Missoni, obrigado, meu João, por ter esperado aí pra bater uma bola com a gente. É, começou a Copa do Mundo, tantas Copas, né, que nós já vimos, nós não somos nem tão velhos assim, mas já vimos várias edições da Copa, e amanhã estreia da Seleção Brasileira, e o João tá aqui, de vez em quando ele compartilha suas impressões via WhatsApp conosco, mas hoje tá de corpo presente. Joãozinho, bom dia, bem-vindo aqui ao nosso programa,
9: João. Bom dia, Claudinei, bom dia, um prazer estar aqui, na verdade eu vim para tomar um café e falar com o Boquinho, né? Isso. Estávamos eu e o Boquinho, né? Resolvendo.
5: Fez isso em 2 minutos e está esperando uma
9: agora
5: hora.
9: Agora uma hora para poder, mas é sempre um prazer, um abraço a todos que nos ouvem agora.
5: É, João, tantas Copas que a gente vê, e essa veio num cenário de disputa, de guerra, infelizmente, envolvendo os Estados Unidos, dizem que a política imigratória está dificultando o acesso de torcedores, enfim, mas de toda forma começou ontem no México e daqui a pouco o futebol toma conta, né?
9: É assim, é que é muito difícil, né, numa situação de que o mundo caminha, as guerras estão aí, então infelizmente isso acaba de certa forma influenciando também na Copa do Mundo, mas a gente espera que isso seja superado e que cada governo, que não se faz Copa do Mundo sem a presença e sem a participação do governo, então é o que está acontecendo lá. Os Estados Unidos têm os problemas, mas a gente espera que o futebol, que ele venha para unir e realmente possa ele ser o grande lance da Copa, né? A gente se concentrar no futebol e que seja uma Copa bonita, bem disputada, e acho que é isso que vai acontecer.
5: Ô João, outro dia você deu uma sugestão, eu não lembro, que acho que a gente estava com entrevista ao vivo e acabou passando, que não deu para ficar repercutindo ela, mas era até uma possibilidade, uma ideia. É que tá um bolão pro jogo do Brasil. Eu começo com o palpite, mas você foi um pouco negativo no seu palpite para Brasil e Marrocos. E agora há pouco quase me convenceu que esse palpite aqui faz sentido. Por que, João? 3-1 Marrocos?
9: É, não, na verdade, quando eu falei do bolão e falei 3-1 Marrocos, é claro que eu vou torcer pro Brasil, sou brasileiro, vou torcer. Se perder, vou ficar muito chateado. Mas foi uma provocação mesmo. O que eu imagino, Claudinei, é que não é um jogo tão fácil. A gente vê os canais de televisão, e com interesse mesmo de que o Brasil vá bem, porque isso movimenta não só comercialmente as TVs, a imprensa, mas o país inteiro. Mas não é um jogo tão simples assim, né? O Brasil não é tão favorito, na minha opinião, modesta opinião. Por exemplo, o Marrocos...
5: Nesse jogo, você falou, o Brasil não é tão favorito nesse jogo? João?
9: Nesse jogo, assim, eu acredito que o Brasil vá ganhar porque tem um tecnicamente é o melhor time, tem o melhor treinador do mundo, tem o peso da camisa brasileira, mas por outro lado, o time de Marrocos, se vocês lembrarem, ele foi o quarto colocado no último campeonato, na última Copa.
5: Exatamente,
9: do mundo.
5: Exatamente, na Copa passada o Marrocos ficou em quarto lugar.
9: Né? Outra coisa, faz 28 jogos que o time do Marrocos não perde. Nos últimos 10 meses eles ganharam 3 títulos, certo? E os jogadores do Marrocos, só 3 jogadores jogam na Liga Marroquina. Os demais estão no campeonato inglês, alemão, italiano. O Hakimi é jogador do Paris Saint-Germain. O goleiro é do Manchester United. Quer dizer, não tem ninguém que não entenda e que não participa das maiores ligas do mundo. Igual o time do Brasil. Claro que, tecnicamente, nós temos o melhor time, sem dúvida nenhuma. Mas é um jogo difícil. Eu torço para que a gente passe por esse jogo bem, porque aí o resto fica mais fácil.
5: Ô, João, tem uma máxima que estão comentando bastante aí. Inclusive, acho que foi o Felipão, alguém comentou. É que o Felipão deu uma entrevista à Globo esses dias, né? Fazendo uma série de comentários em relação à Copa, dizendo que toda vez que o Brasil saiu, ontem o Fernando Fernandes, que você conhece, o esposo da deputada Annalise, ele disse. Que historicamente, como em 70, quando o Brasil é favorito não traz nada, quando não favorito acaba acontecendo alguma coisa. Esse ano, no cenário Copa, Brasil vai como favorito? Essa Copa, você acha, traz alguma surpresa? Como você disse, não tem mais ninguém bobo no mundo do futebol, porque se você pesquisar as seleções menos comentadas, tem alguém que faz sucesso em algum lugar, né, João? Mesmo que seja um jogador, né?
9: Sem dúvida. É assim, eu estava acompanhando esses dias atrás um programa lá da Band, na hora do almoço. Por exemplo, o Cicinho foi perguntado para todo mundo qual seria a surpresa que cada um esperaria para a Copa. O Cicinho, a surpresa dele, ele falou, pode ser o México. E eu vi o jogo do México ontem.
5: Não vai ter surpresa.
9: Não vai ter surpresa, porque ganhar da forma como ganhou, de um time muito, muito ruim. Então, eu acho que nós vamos passar por 5 ou 6 seleções que tem condição de chegar. Na minha opinião.
5: É.
9: Eu diria a Argentina, Brasil.
5: A Argentina, tá falando, esse grupo da Argentina, João, que tá aqui, é um grupo, até a gente tava brincando, já passou, né? O grupo da Argentina, deixa eu pegar ele aqui, só um segundinho. O grupo da Argentina, pessoal, a Argentina tá junto com, ajuda aí, cadê a Argentina? O grupo da Argentina é bem moleza. Você vai pensar aqui, Argentina, Argélia, Jordânia e Áustria.
9: É, não.
5: Vai chegar o rei em todo mundo.
9: É. Eu acho assim, claro que futebol é muito imprevisível, mas aí vai ficar entre Brasil, Argentina, França, Espanha, a Inglaterra, que se você pensar hoje a liga mais difícil do mundo hoje é a liga inglesa, e que só que é difícil, mas o 60% de quem joga na liga inglesa não é inglês, então isso dá diferença. Exatamente. Nas seleções, né? Então, mas eu acho que fica por aí. O Brasil está entre os
5: Portugal, estão falando bastante também de Portugal. Você acha que acontece uma coisa? Porque Portugal foi mal nas últimas Copas.
9: Foi mal, né? Mas tem um bom time, viu? Tem um time muito, muito, muito técnico.
5: Outro time que tem craques, né? Ou jogadores aí que são destaques jogam, né? Inclusive estavam na final agora da Champions, né?
9: Exatamente. Então, eu acho que vai ser uma Copa tecnicamente boa. E acho que nós temos chance, sim. Porque nós temos o peso da camisa e nós temos talvez o melhor treinador de todos os 48 times, né? Isso faz diferença.
5: Faz, porque dos caras do cenário do futebol que tem nome, né, como treinador, só uma seleção tem esses caras, né? Normalmente eles estão em clubes, né, João? Então, a seleção brasileira tem aí o Carlo Ancelotti, o italiano Carlo Ancelotti, que estava lá no Real Madrid e acabou vindo para a seleção brasileira. O grupo da França mesmo, olha aí, ó. França, Iraque, Noruega, Senegal, é grupo. E aqui João, nesse grupo I aqui, o segundo colocado, se o Brasil passar das fases, o segundo colocado desse grupo I aqui, que a gente só vê aqui possibilidades de Iraque, Noruega e Senegal, é o I contra o E, né? O I contra o E. E o grupo E, ó, é Costa do Marfim, Curaçao e Equador, será o adversário da terceira fase do time brasileiro.
9: Então, por isso que eu falo.
5: O lance agora e a próxima, né?
9: O lance agora, passar em primeiro e a segunda fase. A terceira, já, em vez de ficar mais difícil, fica mais fácil.
5: Bom, sobre o time e os jogadores que foram chamados. Hoje nós convidamos, viu, pessoal, para bater uma bola aqui, os comentários do João Missoni. E o Tirinho tá fazendo vai vir corneta, viu? Olha, de muita coerência e conhecimento. Mas o comentário do Tirinho, você pode desconsiderar 50% aqui, que é o desconto do peso, né? O peso do saco.
9: o Tirinho é meu amigo, por isso que ele fala desse jeito.
5: Mas aí já vem mais um comentário aqui mais encorpado, ó. Rodízio vai bem para manter o corpo atlético. Wilton Marques está dizendo: Marrocos, João, empatou com a Espanha em jogos amistosos. Aqui também é uma seleção cotada, né?
9: Sim. Não, por isso que eu falo: não tem mais ninguém que não entenda tanto de futebol, que não jogue bem. Claro que aí depende do dia, da situação que o jogador está, depende muito da vontade que entra em campo, e aí isso faz um pouco de diferença.
5: Bom, 8h40, vai mandando aí também a sua impressão, o seu comentário. Fala-se do esquema e foi bem criticado, inclusive, principalmente técnico brasileiro, tá morrendo de ciúmes do Ancelotti e ficam criticando o esquema que ele tá jogando, que ele estaria ainda fazendo testes, né, João? Querendo fazer um 4-3-3, que é perigoso, jogar uma Copa com 4-3-3, de repente. O provável time para amanhã é Alisson, Danilo, Marquinhos, Gabriel Magalhães e Alexandro, Casemiro, Bruno Guimarães e Paquetá, Rafinha, Vini, Igor, Thiago. Provável time. É o time ideal, que estão lá?
9: Eu acho que é o time ideal. Aí nós poderíamos pensar no Endrick, né? Que tem,
5: no lugar do Igor, Thiago.
9: Tem muita estrela, mas aí o Endrick é nosso talismã, entra no segundo tempo se precisar, e normalmente ele entra com muita vontade e sempre faz gol. Então,
5: desde a época do Palmeiras, né?
9: Sim, desde a época do Palmeiras.
5: Né? Ele ficava no banco, ele ia lá e resolvia.
9: Exatamente.
5: Por que o Endrick não joga? O Estevão, se tivesse, seria, e Rodrigo também, seria uma dor de cabeça, na verdade, para o treinador, que eles brigariam para valer ali, né?
9: O Estevão teria lugar garantido. Eu acho que
5: próprio Rodrigo, né? Que era a cara de confiança dele, então, com o Casemiro.
9: Mas você tira quem depois do time?
5: Então,
9: a única preocupação que eu tenho é o meio de campo. O Bruno é muito bom, o Casemiro tem uma bela de uma experiência, já disputou Copa, mas ele tá um pouco lento.
5: Tá.
9: Ele tá um pouco lento.
5: Tá sendo então criticado. Se não fosse cara de confiança, teria caído já.
9: Sim, sim.
5: Sobre os goleiros aí, o Alisson teve toda aquela discussão quando não foi o goleiro do Corinthians e chamou o Everton. Acho que de o Everton não foi nem a ida do Everton que foi contestada, né, João? É que ele foi pouco chamado e apareceu, mas é um cara que não ninguém se preocupa muito se o Everton for goleiro da seleção. Mas falaram do Ederson, que não estaria bem, e o Alisson tá muito tempo fora. Impressiona, Cotonete, CR7, essa turma, eu fiquei impressionado com a figura dele, mas a bola...
9: Eu particularmente, assim, eu acho que foi coerente. A convocação do Everton é porque ele é um bom goleiro, já disputou Copa do Experiente, Mundo, já, né? Foi campeão de Olimpíada, e é um cara muito bom de vestiário. Ele acrescenta, ele agrega no vestiário. Talvez isso que o Ancelotti pensou em levar os caras mais experientes, que é os três goleiros mais experientes que nós temos hoje. E o goleiro do Corinthians é novo, tem tempo ainda, vai se ele continuar jogando como Tyler, certamente
5: ele sentiu, né? A não convocação, ele caiu bastante, teve inclusive algumas falhas aí preocupantes. Hoje, ontem, dois México, África do Sul, 0, alguma coisa aqui para observar?
9: Seria não, eu assisti o jogo, mas eu não achei que põe medo em nada, nem o México e a África, é um time muito, muito infantil, assim, na posse de bola, erra muito passe fácil, é muito chutão para frente, então... O outro jogo eu não assisti porque já era
5: bem tarde,
9: mais,
5: né?
9: Mais tarde eu não saberia
5: dizer. Coreia 2-1 na República Tcheca também. Não,
9: foi de virada,
5: foi,
9: né?
5: Foi de virada esse jogo aqui. Então parece que havia um favoritismo da República Tcheca e até foi um resultado inesperado. Hoje tem o Canadá pegando a Bósnia. A gente em casa com abertura de novo. É uma esquisita Copa que vai ter três aberturas, né, João?
9: É, três aberturas. E nós temos, inclusive, a Anitta, né? A gente goste ou não do estilo dela, tem que tirar o chapéu, né? Ela tá em quase todos os grandes eventos, né?
5: Grandes eventos,
9: e leva o nome do Brasil para tudo quanto é lugar. Então,
5: sem dúvida.
9: Ela representa muito bem esse estilo que ela faz.
5: É bem isso que você falou. Ah, mas eu não gosto da Anitta, não. Mas ela tá nos grandes eventos, a Anitta tá convidada. E não é o primeiro, não. O Canadá e Bósnia deve dar Canadá aqui por jogar em casa e tal. Hoje só tem dois jogos. E o outro será pelo grupo D. Estados Unidos enfrenta o Paraguai.
9: Eu particularmente vou torcer pro Paraguai, né? Até porque tem jogador do Palmeiras lá, né? Então, e depois da recepção que algumas seleções estão tendo nos Estados Unidos, eu já fiquei com o pé atrás. Bom, de qualquer forma, seria Paraguai de carteirinha.
5: É nosso vizinho aqui, sul-americano, mas até tem causado alguns, tem incomodado, né? Comentei no início, já falamos no noticiário geral, a política imigratória lá tem passado, os torcedores têm passado até por alguns constrangimentos, seleções, né? Estão esperando no aeroporto para desembarcar. Acho que os Estados Unidos está dando um passo atrás em relação à sua popularidade.
9: Se você se candidata a ser sede da Copa do Mundo, imagina que você está abrindo as portas para as seleções do mundo entrarem no teu país. Então, acho a incoerência aí parece que passa por aí.
5: É, comentário aqui, o João Missoni conhece de bola, hein? Tá atualizado aí com o futebol. Outros comentários, tá tendo tempo, hein, João? É que a gente lê muito, né, João? E hoje tá fácil, né? Basta abrir o celular, você já tem informação na palma da mão.
9: O que a gente não sabe, o Google sabe.
5: O Google sabe e explica para nós. Depois, amanhã, tem o Qatar e Suíça, são jogos mais... Esse jogo será às 16h, o jogo é um esquenta para o jogo do Brasil e Marrocos, 19h, Brasil e Marrocos. Amanhã o Haiti vai pegar a seleção da Escócia às 22h, e na madrugada de domingo tem um jogo também, a Áustria contra a Turquia. Esses jogos aqui, para os brasileiros, não chamam tanta atenção, né, João?
9: Não.
5: A Copa com 48 seleções, pessoal, vai ter alguns jogos em horário simultâneo. Normalmente as TVs, né, distribuíam para dar para transmitir tudo. E a própria TV está diferente esse ano. Acaba, se é isso, cada um escolhe o que quer, mas a hegemonidade a hegemonia da Globo, né, João? Com a opção do SBT e também a internet, né?
9: Hoje tá melhor, né? Você tem essa opção. Ontem mesmo eu revezei entre a
5: Globo. Você foi ver se o Galvão tava no SBT, né?
9: E tava lá o Thiago fazendo, né?
5: Então, o Thiago Leifert, né?
9: Eu acabei pegando um pouquinho de cada jogo.
5: Ó, a dona Estela acabou de mandar uma mensagem. João, vem logo, você tá atrasado, para de falar. Larga a mão disso. Ô, João, agradecer aí a sua participação aqui no nosso programa hoje. É, aqui o palpite do Cristiano é 15 milímetros no centro, choveu agora cedo, 1-1 Brasil e Marrocos. Eu não sei não, eu acho que vai ter um vencedor esse jogo aqui. É, pergunte pro João se o Ancelotti é o melhor técnico, porque o time... João, uma pergunta até interessante, deixa eu ver quem fez, porque já comentaram isso aqui esses dias. O Newton Borges. Bom dia, Claudinei. Pergunte ao João se o Ancelotti é o melhor técnico, porque o time titular hoje, o que está sendo proposto, tem 8 jogadores 2022 do Tite. Eram titulares. É verdade, se eu não me engano, no grupo, agora, ó, teve o corte e tal, eu posso até errar, mas se eu não me engano, eram 19 os convocados do Tite, né, João?
9: Sim.
5: O Tite foi maiado como Judas, e acaba que não mudou quase nada.
9: Talvez o jogador, a quantidade, quem vai jogar amanhã...
5: Parece que o 8, né?
9: Jogou com o Tite. Mas isso não quer dizer muita coisa. Eu acho o seguinte, o esquema tático pode ser diferente, a gestão de vestiário pode ser diferente. Tem uma outra série de coisas, não é só... a única coisa que eu não fico com o pé atrás nesse tipo de jogada que ele vem com 4-2-4 ou 4-3-3. Que me assusta um pouco.
5: Você acha
9: com
5: o meio, né? Tem jogadores rápidos aí dos outros.
9: Mas o cara é campeão de tudo. Hoje, sem dúvida nenhuma, é um dos maiores do mundo. Quem sou eu para discutir com o Ancelotti? Vamos torcer para que ele esteja certo. E torcendo, se ele tiver certo, a gente vai longe.
5: Parece que ele está bem à vontade, tanto que já renovou o seu contrato, trouxe o Davi, a gente fala David Ancelotti, que é o filho, estava no Botafogo, está como auxiliar na Copa, né? Então ele me parece bem ambientado no Brasil e vamos torcer. Falamos bastante de seleção, João, agradecer aí a sua paciência em esperar e compartilhar aí suas opiniões, né, com os nossos ouvintes. E é isso que a gente gostaria, inclusive, que outros ouvintes também viessem aqui ao nosso programa. Nós vamos a um intervalo comercial, né, e daqui a pouco nós vamos trazer outro representante da Cor Azul. Muito obrigado, viu, João, por ter vindo. Joãozinho do sindicato.
9: Eu que agradeço a oportunidade de poder estar aí com vocês. Eu vim para falar com o Boquim e cumprimentar o Claudinei pessoalmente pelo aniversário de ontem, que eu não tive tempo de mandar. Ele sabe disso, do carinho que a gente tem por ele. Abraço e muito obrigado.
5: Muito obrigado, João Missoni. Aí perguntaram aqui também, mas ele não é palmeirense? A cor é verde. Calma, pessoal. Qualquer hora a gente tá explicando. Vai vir com uma baita... Não vamos dar um spoiler já, mas a notícia que o Orlando vai trazer daqui a pouco pra gente da região não é nada boa, né? Em termos de futebol, né?
9: Sem dúvida, muito ruim, muito ruim.
5: Você já sabia?
9: Eu fiquei sabendo ontem à noite, até fora do ar eu comentei que ontem à noite a gente já estava sabendo. É muito ruim, mas faz parte da história da região e do futebol da região.
5: Exatamente, a notícia não é boa, não. Então, o azulão lá da cidade de Votuporanga vem já. Obrigado, Joãozinho.
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0: Campeonato Brasileiro Série B, rodada 13, começa hoje. O jogo do Atlético de Goiás contra o CRB será no Antônio Ancioli às 19 horas. Depois vai para domingo, né? No domingo nós teremos aí o jogo 11 da manhã, São Bernardo pegando o Sport, lá em cima uma disputa, inclusive de posição. Se o Sport ganhar, pode assumir a liderança, da mesma forma o São Bernardo também. Se houver um empate, o Vila Nova vai continuar aí em primeiro após o final da rodada. No domingo, 11 da manhã, mais um jogo. Juventude pega a Ponte em Caxias do Sul. À tarde, 16 horas, o Atlético vai enfrentar o Goiás. No domingo, Cuiabá, na Arena Pantanal, pega o Vila Nova, 16 horas. No domingo, 19 horas, Botafogo e Operário. Novo Horizontino, 19 horas, em casa contra o time do Náutico. Segunda-feira, sequência da rodada, teremos dois jogos. O Londrina enfrenta o Avaí, o Criciúma enfrentará o Ceará. O Fortaleza joga no Castelão e encerra a rodada terça-feira às 8 horas da noite. Só para lembrar, viu, pessoal, não para o Campeonato Paulista, o Campeonato Brasileiro da Série B não parou. Terminou a Copa do Nordeste, a equipe do Vitória foi campeão e o Fortaleza, hein? Que fase do Fortaleza! Essa competição dá uma vaga para a Copa do Brasil. A Copa do Nordeste terminou, o Vitória campeão. Isso foi no final de semana. Também a Copa Verde, que é disputada os estados do Norte, né? O Paysandu e Nordeste também goleou a equipe do Anápolis por 4-0 no estádio do Mangueirão e ficou com o título. Vale vaga igualmente na Copa do Brasil. E a Copa Sul, Sudeste, teve o Avaí, que nos pênaltis ganhou da Chapecoense 5-4. O time da Chapecoense havia perdido 3-0 e reverteu o resultado aí, 3-0, o resultado da Chape em casa, perdeu nos pênaltis. E agora vamos até a cidade de Votuporanga. Ô, senhor Orlando, vamos chegar aí com as informações, meu companheiro. Bom dia, Orlando Ribeiro, mais uma vez.
1: Olha, nós estamos de volta dentro do Antena Ligada e com uma bomba. Bomba, bomba, bomba, como diria o Nelson Rubens, né? O CAV pode encerrar suas atividades. O Clube Atlético Votuporanguense pode encerrar suas atividades. Ontem nós tivemos uma reunião, né, da diretoria do Clube Atlético Votuporanguense, né, com os seus investidores, né, os empresários Roberto Beleza, do Grupo Converde, Elton Borges, da HSA e outros, né? E segundo os dirigentes, o principal motivo é o desgaste financeiro provocado pelos altos custos para manter uma equipe competitiva no futebol profissional. Já de imediato já foi tratada aí a dispensa do treinador, né, o Marcos Viola, que estava sendo mantido já para começar a trabalhar o elenco no final do ano, para o ano que vem. Ele permanecia vinculado ao Votuporanguense, mas já está liberado para procurar outro clube, porque realmente, né, a coisa não está fácil. Segundo os empresários, eles tiveram um prejuízo durante este ano no valor de 10 milhões de reais, que foi rateado entre todos a diretoria e os investidores. Então, não há mais como manter isso aí, porque esse custo, a cada ano que passa, vai transformando numa bola de neve, vai aumentando. Então, infelizmente, para o torcedor, não só de Votuporanga, né, mas o torcedor da nossa região, né, já precisa aí acostumar-se com a ideia de não ter futebol o ano que vem. O Clube Atlético Votuporanguense está nesse exato instante, de acordo com as informações do Elton Borges e do Roberto Beleza, com o seu futuro comprometido. Entretanto, né, sempre tem um mas, um porém, né? Os diretores não descartam a possibilidade de venda do clube, né? O clube está oficialmente aberto para negociações com empresários, investidores ou grupos interessados em assumir o comando da instituição. Mas, caso nenhuma proposta se concretize, a intenção é comunicar formalmente à Federação Paulista de Futebol sobre o encerramento das atividades do clube. A intenção é manter o funcionamento até o encerramento das competições das categorias de base, né? cumprindo rigorosamente todos os compromissos assumidos até 31 de dezembro de 2026. A partir de janeiro de 2027, o futuro a Deus pertence. É uma pena, é triste, mas manter um futebol nas condições em que está, sem a injeção financeira de grupos poderosos, fica realmente muito difícil. E, infelizmente, nós chegamos a bater na trave, né, para o acesso, né? Quase chegamos lá, mas além de não chegarmos, ainda corremos o risco de perder o clube definitivamente. Bom, Palmeiras não tem nada para falar, teve um caso de estupro lá, mas não é caso de futebol, né? Estupro dentro do clube social. Acho gozado até as pessoas quererem ligar isso ao clube de futebol. Gente, foi no clube social e você não tem, o time, a Sociedade Esportiva Palmeiras não tem nenhum tipo de ingerência, interferência num caso desse tipo, né? Mas nem vamos tocar no assunto. De volta por, por falar nisso, que abertura de Copa chinfrim, hein? Tá louco, parecia esses campeonatos que são, essas Copas Amadoras que são realizadas no nosso interior aqui, é muito mais bonita as aberturas dos campeonatos amador do que, eu não gostei não. Bom, vamos lá, de volta para Poranga para a Antena Ligada, falou Orlando Ribeiro.
0: 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Obrigado, senhor Orlando. Obrigado aí a todos vocês que estiveram conosco. Continuem mandando as suas mensagens. Daqui a pouco, sorteio de um rodízio lá do Chiquinho Alto Posto. O Antena Ligada desta sexta-feira está terminando, o Brasil. Até segunda. Vamos esperar então amanhã, Brasil e Marrocos.
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10: 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Ainda tá valendo rodízio, hein? 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E agora, né? Já, já. 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

bastante, muitas encomendas, dia dos namorados, dia de arte e joias, dia de presentes. Uma dica que a gente deu e que a turma juntou bonito mesmo foi o anel, né?

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0: Gustavo, agora há pouquinho, pediu pra gente uma moda, né, Gustavo? Deixa eu ver se foi ele mesmo. Gustavo pediu a música. Pra gente tá rolando uma com Javan. Javan tem umas músicas bem lentas, né? Não, Gustavo pediu Legião. Quem pediu, hein? A Matheus. O Matheus lá da Nova Peixaria Jales. E o rodízio acaba de sair aqui, já fizemos um sorteio do rodízio. O rodízio vai, pessoal, pro final do telefone 3625, Marcílio. Ganhou, vou procurar aqui, não tem o nome, né, nem foto no WhatsApp. Vou ver se é um amigo que sempre manda mensagens para nós, principalmente no período da manhã. Se for, eu já sei a quem endereçar esse rodízio. São 9:29. Um dos grandes sucessos, né? Uma das músicas mais conhecidas do Djavan é essa aqui que nós vamos rolar agora.

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6: 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Na hora de escolher o arroz, faz o seguinte, ó. Tem aquele jeitinho, né, para agradar todo mundo. Um simples arroz vira um verdadeiro banquete.

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11: Faltam 10 minutos para as 10 horas da manhã, no Dia dos Namorados. 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

0: dá uma coisa, meu amigo. Dia dos Namorados. É essa canção aqui, hein?
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0: Cê tá maluco? É tudo de bom. E é assim, ao som de Zezé de Camargo e Luciano, que nós completamos o nosso programa hoje. Mandar um alô aqui a Marisdei e o Edmilson, lá na Barra Bonita, sempre nos acompanhando, e as canções românticas também desta edição do Bom Começo, para todos os apaixonados e apaixonadas do Brasil. Tá? Dia dos Namorados, semana com a nossa participação tá terminando, o sol saiu, viu? Mas tá um ventinho gelado. É, temperatura tá marcando aqui 17 graus de temperatura. Será que é isso mesmo, Cléo? 17 graus é que tá marcando agora. Deixa eu pegar um outro aplicativo para entender o que ele tá mostrando para nós aqui. Não tá marcando o outro aqui. Aqui é 18 graus, 17 e 18 graus. Se não tivesse o ventinho, ia tá bem gelado, né? Hoje há uma previsão de que no final da tarde o tempo mude novamente para chuva, mas para quem acordou mais tarde, na madrugada choveu e chuviscou em torno de 12 a 15 milímetros. Saúde, paz, um fim de semana feliz, Deus abençoe a todos. Segunda-feira a gente se fala, ó, se fala ou se fala no quintal da antena a partir das 5 da manhã. Fiquem com a companhia de Cléo Garcia até as 3:15 tem o Boquinho.
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2: 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Minutos, vamos às informações, atualizando aqui as notícias, né, dos principais portais. A Corte Suprema de Cassação da Itália divulgou hoje os motivos que levaram à decisão de anular a extradição da ex-deputada Carla Zambelli ao Brasil no último dia 22 de maio. A determinação italiana diz respeito ao pedido de extradição feito pelo Brasil contra a ex-parlamentar, conduzido com base no processo em que Zambelli foi condenada por invadir os sistemas do Conselho Nacional de Justiça, CNJ. A Corte de Cassação afirmou que identificou diversos elementos capazes de gerar dúvidas sobre imparcialidade objetiva do Supremo Tribunal Federal, STF, que condenou Zambelli. Segundo os magistrados, Alexandre de Moraes acumulou diferentes funções ao longo do processo e atuou simultaneamente como integrante do colegiado julgador e como pessoa considerada prejudicada por um dos crimes atribuídos à deputada. Segundo eles, Moraes participou de diferentes fases, né, do processo, o que, na avaliação da corte italiana, contraria os princípios de imparcialidade e independência judicial.
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0: Opa, dia dos namorados, tamo junto a partir de agora aqui no Bom Começo, a segunda parte, né, do Bom Começo, nesta sexta-feira, dia dos namorados, 12 de junho de 2026. Pois é, dia dos namorados, ocasião especial, né, perfeita aí pra você expressar, não só hoje, né, mas como todos os dias aí, a sua cara metade, todo o seu amor, né, de maneira especial. Tá certo, hoje é dia de mensagens, de muito carinho, de emoções, né, sem dúvida alguma de estar fortalecendo ainda mais os laços, né, afetivos aí com aquela pessoa amada. Dia dos namorados, Antena 102, hoje tem óculos de sol da Ótica São José. A partir de agora, sua mensagem, sorteio vai ser às 15h. No decorrer da nossa programação, você pode mandar sua mensagem de áudio, escrita, tá bom? Você vai concorrer a esse super óculos de sol. Beleza? 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Vamos lá então? A nossa mensagem positiva para você já no nosso primeiro bloco.
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0: Tenhamos coragem para seguir nossos sonhos e que o amor faça morada em nosso interior. Que a luz que nos guia leve-nos sempre pelo caminho do bem, da paz e da gratidão. Que possamos mudar constantemente em busca de nossa melhor versão. Que nada, nem ninguém, ouse entrar em nossa vida se não tiver boas intenções no coração. E que nós não fiquemos forçando ciclos e relações que não foram feitas para caber em nossa imensidão. Que a tristeza dê lugar à alegria, à coragem e à força. E que nós possamos seguir em frente, com a certeza de que dias melhores sempre virão. Que possamos persistir naquilo que faz nosso coração transbordar de felicidade e empolgação. Que enfim possamos ter ousadia para irmos ao encontro de tudo aquilo que desejamos. Uma sexta-feira abençoada e que Deus esteja conosco. Sem dúvida alguma, né? Sempre Deus na frente.

0: Roupa Nova, seguindo no Trem Azul. Bom dia.
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8: Pois é, depois de 2 jogos, né, no México, a bola vai rolar pela primeira vez nas outras sedes da Copa do Mundo 2026. Hoje, 2 partidas movimentam a competição. Canadá e Bósnia em Toronto, Estados Unidos e Paraguai em Los Angeles. Aí, às 16 horas, portanto, Canadá e Bósnia. E às 22 horas, teremos Estados Unidos e Paraguai. Aí, ontem, depois da abertura, né? E hoje segue aí a Copa do Mundo, além dos jogos, as 2 cidades vão estar recebendo aí shows, né, de abertura também, programados para começar cerca de 90 minutos antes do início das partidas, assim como aconteceu no estádio Azteca nesta quinta-feira. No Canadá, as apresentações estão previstas aí para as 14h30 e contarão com Alanis Morissette, teremos destaque aí, né? Michael Bublé, Sanjoy, William Prince e outras atrações nessa outra abertura, né? Praticamente aí, só que dessa vez nos Estados Unidos. A cerimônia está marcada para as 20h30 nos Estados Unidos. As principais atrações são Katy Perry, a brasileira Anitta e Lisa Rema and Future, as atrações aí das outras aberturas da Copa do Mundo 2026 no Canadá e Estados Unidos.
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5: Deixa eu mandar um abraço aqui pro nosso amigo Zuz, né? Que indicou aqui a música do Lionel Rich, uma romântica aqui para o Dia dos Namorados. Obrigado, Zuz. E na sequência também tem a canção de Zezé de Camargo e Luciano nesse bloco. O último bloco do Bom Começo desta sexta-feira.

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2: Bom dia, meu amigo Cléo Garcia. É o Marquinhos Camburão, meu amigo. Põe eu nesse sorteio aí e põe uma música chonada aí pra nós. Põe um Zezé de Camargo e Luciano aí pra nós. Falou, meu amigo. Marquinhos Camburão.

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3: A vitória de virada da Coreia do Sul sobre a República Tcheca por 2-1 na madrugada de hoje pela primeira rodada da Copa do Mundo 2026 ganhou destaque na imprensa internacional. Autor de um golaço e de uma assistência, Hang In-byeon foi apontado como o grande nome da partida e recebeu elogios, né, de veículos de diferentes países. O título mais chamativo veio de Portugal. Né, o jornal A Bola classificou a reação sul-coreana como uma reviravolta com um gol que não merecia ser de madrugada, destacando a qualidade da jogada de Hyang, né, no empate da partida. A Coreia do Sul, né, venceu ontem a República Tcheca por 2-1. Olha só, na Espanha, o jornal AS estampou que a Coreia do Sul encontra um herói. 11:10 agora.
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1: E a nossa viagem ao passado começa agora até a uma da tarde. Vamos relembrar o melhor dos anos 70, 80, 90 e 2000. Sejam bem-vindos à nossa viagem, entrando no túnel do tempo, recordando aqui as canções que marcaram época e também sua vida. Começando com Rick Astley.

Dia dos Namorados, sexta-feira, teve também Legião Urbana, ainda é cedo, e começamos o Antena Retrô com Rick Astley com Never Gonna Give You Up. Intervalo rapidão, a gente...

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6: De volta.

0: Titãs para dizer adeus. Antena 102 fazendo o clima nesta manhã de sexta-feira com Antena Retrô e as clássicas no seu rádio, tudo que foi sucesso. Estamos trazendo de volta aí para você matar saudades, hein? Teve No Mercy, Please Don't Go.
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0: Bom, e hoje você pode deixar seu nome aqui para concorrer ao lindo óculos de sol da Ótica São José, tá bom? 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
0: E após rejeitar a segunda proposta da delação premiada de Daniel Forcaro, dono do Banco Master, a Polícia Federal também pediu que o banqueiro deixe a superintendência da corporação em Brasília e seja transferido de volta ao complexo da Papuda. Segundo fontes ligadas à investigação, os policiais argumentam que a permanência do empresário no local poderia comprometer o andamento das apurações relacionadas ao caso. A decisão sobre o pedido da Polícia Federal cabe ao ministro André Mendonça, relator do caso no Supremo Tribunal Federal. A Procuradoria-Geral da República, PGR, também deve se manifestar sobre a solicitação antes de uma eventual decisão judicial. Segundo interlocutores da PF, a transferência de Vorcaro não deve ocorrer ainda hoje. Pois é, no mês passado a Polícia Federal também rejeitou, né, a primeira versão aí da delação. O acordo segue sendo negociado com a Polícia Federal e também com a PGR de forma conjunta. Tá difícil para sair aí a delação do Vorcaro, né? 11:41, mais notícias na Antena 102 em uma hora.
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4: Pois é, estamos de volta na Antena 102 para relembrar grandes canções, né? Assim como essa aqui, ó. The Bolshoi, She Don't Know.

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1: Aí o Barão Vermelho, Frejá, amor pra recomeçar no Antena Retrô. As músicas que marcaram toda uma geração. Shiro no com Bolshoi. 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
3: Olá, seguimos com a Antena Retrô e a sua participação por aqui. Lembrando que no final do horário tem o óculos de sol, né? Nesse dia dos namorados das óticas São José. Beleza? Combinado então? Vamos lá, as participações, o nosso amigo Vini.
4: Ô, meu amigo, bom dia pra você. Estamos escutando o programa aqui, Antena Retrô. Manda pra nós aí um Ramones aí, a Believe Miracles aí pra nós. Eu e o Ferdinando aqui, ó, junto aqui na área. Abraço pra você, garoto, de boa.
3: Valeu, Vini. Ramones, no Antena Retrô.

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1: Meu amigo Daniel Pérez de Aparecido Taboado, por gentileza, manda pra nós, por favor, Heróis da Resistência, Dublê de Corpo. Uma excelente sexta-feira, que Deus abençoe nosso final de semana. Tudo de bom, meu amigo Daniel Pérez de Aparecido Taboado.
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Fala, meu amigo Cléo Garcia! Beleza? Tô louco pra ganhar esse óculos aí. Tô caminhando no sorteio. E lembra o pessoal aí, dia dos namorados, vamos agradar a patroa. Combinadinho de salmão, sashimi, da nova peixaria Jade, fazer aquele jantar à luz de velas. E toca um Charlie Brown Jr. pra gente aí. Saudoso, chorão. Um abraço.

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7: Vamos lá, estamos de volta com Antena Retrô. Tá comando da década de 70, pode ser? Antena Retrô, as últimas de hoje, né? Vamos nessa então, Antena, trazendo Got to Be Real, Cherry.

0: sequência de flashbacks no seu rádio, atendendo aqui a rapaziada, claro, pelo nosso WhatsApp 997359981. Mais uma vez aí, obrigado a toda a rapaziada que tá com a gente aí no Antena Retrô, nosso amigo Matheus, pessoal da Nova Peixaria Jales, o Anderson, lá de Auriflama. Obrigado, Anderson, um abraço para você, meu amigo. E também o nosso amigo Vinícius Luiz, junto com a gente, nosso amigo Diego. A Gisele também tá por aqui. Meu amigo Bombril, tudo bem por aí, Bombril? Um abraço para você, meu querido Bombril. Quem mais tá por aqui? O Kojak, né? Também o seu Zé Borges. O seu Zé, abraço também, né, pro seu Zé Borges na sintonia. E também nosso amigo Marcelo Landim. Abraço para você, meu querido. Tudo de bom.
1: Boa tarde. Aqui é o Marcelo Landim de Mesópolis. Coloca nós no sorteio esse óculos aí hoje. E toca braiadas para nós aí. Summer 69.

0: pra você, Marcelo. A todos aí de Mesópolis na sintonia. Curtiu aí o Bryan Adams encerrando o Antena Retrô Summer of 69.
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0: Diamantino Móveis. 13h09, lembrando que você continua deixando seu nome aqui no WhatsApp Antena para concorrer ao Super Óculos de Sol, lá da Ótica São José, lá na Francisco Jales, esquina com a 12, presente aí para o Dia dos Namorados, beleza? 997359981. 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
4: Sim, senhoras e senhores, meninos e meninas, estamos chegando aqui com a Antena Play.

Estamos chegando com mais um Antena Play. É um sertanejo de qualidade aí nesse Dia dos Namorados, pedindo espaço aqui na programação Antena 102 até as 3 da tarde. Clima de alto astral, alegria, energia positiva, boas vibrações. A você o nosso boa tarde, o nosso carinho aos casais apaixonados. E aqui mais paixão ainda, hein? A partir de agora o Antena Play trazendo os modão chonado no seu rádio. E no início do programa devemos sempre elevar os nossos pensamentos aos céus e agradecer. Dizer obrigado ao Papai do Céu por mais um dia, por mais um programa. Senhor Deus, nesse início de Antena Play, nos colocamos em tua presença com o coração repleto de gratidão. Abençoa cada ouvinte, cada pessoa que está nos ouvindo nesse momento. Onde quer que ele esteja, onde quer que o ouvinte esteja, em casa, no trabalho, no carro, na internet. Que a tua luz ilumine os caminhos, fazendo com que a nossa fé aumente a cada dia, trazendo esperança, renovação aos nossos corações. Que o rádio seja instrumento sempre de paz, amor, transformação em uma sociedade, em um país cada vez mais dividido. Que cada palavra transmitida alcance os corações com carinho. Que a música, que o entretenimento leve alegria e alivie as preocupações do nosso dia a dia, que são muitas, né, Senhor? Que as ondas do rádio carreguem mensagens de fé, conforto, que ninguém se sinta sozinho a ouvir a nossa programação, que é feita com muito carinho para você. Derrama saúde em cada lar, em cada ouvinte que está do outro lado do rádio. Em nome do Senhor Jesus. Amém. Vamos juntos. Vamos Antena Play até as 3 da tarde.

0: graves aí. Aumenta o volume, pode pôr no 12, pode pôr no 12.
1: Vai começar, vai começar.
0: Vai começar o barulho.
1: Você esperou e a hora chegou.
0: Essa sexta-feira maravilhosa, sexta-feira abençoada.
1: Aí vem, aí vem. Cléo Garcia.

começou na Antena Play com muita alegria. E claro, você ouvinte participando com a gente aqui. Bora lá pra cima, tristeza de lado. Vamos nessa, final de semana chegou, tá batendo na porta aí, né? Bora lá então, hoje tem óculos de sol da Ótica São José. Presentaço aí no final do horário. Vai mandando sua mensagem no nosso WhatsApp 997359981. Vamos começar já com tudo, né? Quebrando tudo. Hoje também tem fardo de sabor aqui pra você que participar com a gente aí. Repetindo o WhatsApp 997359981. Bora lá curtir o melhor do sertanejão. Pode mandar seu áudio. Antena 102. 40 anos de sucesso.

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1: Bora lá, chonados, estamos de volta aqui nas ondas 102. Volta na Play, trazendo aí nessa tarde a sua mensagem, seu áudio, participando com a gente aqui no final do horário. Tem óculos de sol da Ótica São José. Beleza? Francisco Jales com a 12. Mais fardo de sabor aqui. Bora lá então, 997359981.
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1: Sim, o Wilson tá lá curtindo aí o programa Antena Play. Já curtiu o Rick Renner, né, no bloco anterior. Valeu, Wilson. Um abraço pra vocês, e pessoal. Aí na padaria do Proença, sempre junto com a gente.
0: É 100% animação.
1: Sexta-feira, bebê. Tamo junto e misturado nessa sexta-feira. Vamos lá, gente. Participando com nós aqui. Quem tá lá no pé do rádio também. Nas entregas aí, nosso amigo Cameron, o Gordinho, Gordinho também, nosso amigo Elton. Valeu, moçada, tudo de bom pra vocês aí. Abraço a todos os nossos queridos motoristas, entregadores, né? A moçada aí do Mercado Livre. Show de bola, moçada no trampo aí, no corre-corre, né? Moçada Shopee, abraço pra vocês, moçada.

0: Nosso amigo Dico também mandou mensagem aqui. Também na correria, né, Dico? Como é que tá as entregas aí, Dico? O trem tá atrasado aí, tá? Tá tudo nos conformes. O Edson tá lá em Auriflama. Também na sintonia, Edson.
1: Boa tarde, Cléo Garcia.
0: Boa tarde.
1: Vamos comemorar o Dia dos Namorados hoje? Ofereço essa música pra minha namorada Eliana. A gente já tá namorando faz 29 anos. Toca pra nós, Chitãozinho e Chororó. Dois passarinhos, Edson Auriflama. Tchau, obrigado.
0: Ei, Edson, cabra chonado demais, hein? Valeu, obrigado pela audiência. Vamos separar ela aqui, viu, Edson? Pra rolar pra vocês. É o casal apaixonado. Edson e esposa. Auriflama, São Paulo.
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0: Chama na moda bruta.

nosso amigo Ítalo, né? Grande Ítalo, obrigado pela audiência também, viu, Ítalo? Sempre junto com a gente aí. Grande Ítalo! Tem Gustavo Lima aí, DJ. Providencia já pra gente aí, rodar uma. Tem mais um trechinho lá pro nosso amigo Ítalo, né? Que é fã incondicional aí do Gustavo Lima. É, menino que canta demais, hein? Gustavo Lima. Bota lá no nervo, lá no refrão. Vai.

Irene também. Alô, Irene, nosso amigo Luizão, moçada tá lá na chácara ouvindo a gente, lá no sítio, lá na Figueirinha. Alô, Irene, grande abraço pra você, minha amiga Irene. Passa aqui pra tomar um café, Irene, com nós. A Irene e Luizão, de vez em quando eles passam aqui, né? Tá no trecho aí, passa aqui pra tomar um café com nós aqui.

0: valeu Irene. Luizão também, grande amigo Luizão. Aqui o Ângelo Sasso, grande Ângelo Sasso também na sintonia, manda um modão pra nós aqui na obra. Show de bola, obrigado, viu, meu amigo Ângelo, também tá lá no pé do rádio todos os dias junto com a gente. Pode ser um Chico Rei Paraná, DJ, né? Pra moçada lá na obra ouvindo a gente aí. Sapeca moda sertaneja, DJ, chama!
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0: paixão demais, hein? O coração não aguenta, não, rapaz. Não vou estampar uma aguinha com gás hoje, não. Vamos ver umas modas dessas, dá uma sede. Aliás, hoje é sexta-feira, o dia internacional, né? Hoje é o dia internacional de lavar o pescoço. Lavar o pescoço por dentro. Melissa tá aqui na sintonia. Quero ganhar hoje o prêmio, óculos de sol. Hoje tem óculos de sol, ótica São José. Final do horário, sorteio, às 3 da tarde, hein?
1: Boa tarde, Cléo.
0: Opa!
1: Tô saindo do serviço agora e acompanhando você aqui no carro. E quero participar desse sorteio do óculos aí, hein? Quem sabe hoje, dia dos namorados,
0: quem
1: né?
0: Quem sabe, né, Dani?
1: Eu não ganho esse óculos aí. Apesar do namorado não tá em casa, né? Que tá trabalhando. Mas quero participar desse sorteio do óculos, viu? Tô ligadinho aqui no programa. Boa tarde. Boa programação pra todos.
0: Valeu, Dani. A Dani também tá com a gente aí. Manchas de amor. Beleza, maravilha. Obrigado, viu, Dani? Final do horário. Boa sorte pra você aí. Vamos lá, lá nos Grandes Lagos. Lá pra Águas Claras, Santa Fé do Sul, a terra das tilapa. Baixito.
2: Fala, meu amigo Cléo, Baixito, Grandes Lagos.
0: Grande
2: passando
0: Baixito.
2: Pra agradecer mais uma boa semana, né? Um bom fim de semana. Agradecer a Deus aí a saúde e a paz pra nós todos.
0: Amém.
2: Para os casais apaixonados, né? Os namorados. Mandou a moda pra nós de Clito Camargo. A primeirinha do sucesso aí, quando o amor se faz, né? Quando o amor se faz. Beleza?
0: Maravilha.
2: Baixinho do Grandes Lagos, bom fim de semana pra você e sua família. E para os casais apaixonados do Brasil e do mundo, Baixinho do Grandes Lagos apaixonado também, beleza? Falou, um abraço pro meu irmão Pedro. Jardim Estados Unidos, minha irmã Rosa Ferreira. Em Jales também, beleza? Um abraço.
0: Show! Valeu, Baixito, sempre acompanhando aí nosso programa, o pessoal de Santa Fé do Sul aí também. É o nosso abraço, o nosso carinho aí. Beleza, vamos separar aqui o Cleiton Camargo aqui pro nosso amigo Baixito. Beleza, Baixito?

0: Já tem aí, DJ. No ponto? Na agulha. Esse Cleito Camargo canta demais. Só na guela, vai lá, manda moda bruta.
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0: coisa linda, hein? Cleiton Camargo aqui na programação Antena 102, lá pro Baixito. Vamos nessa então. Nosso amigo Alceu também tá na sintonia. O Ivo, né? Moçada que tá aí trabalhando nessa sexta-feira. Olha lá, tem mais participações lá do outro lado do Rio. Nosso amigo Virso.
1: Boa tarde, Cléo Garcia. Boa tarde aí pra toda a galerinha. Boa tarde aí pro nosso queridão Manezinho. Hoje é dia dos namorados. Manezinho, você que tem sua namorada aí, né? Sua patroa aí, você tá sossegado, né? Então, feliz aí dia dos namorados aí pra todo mundo aí.
0: Cadê tua namorada?
1: E o Wilson é solteiro, né? O Wilson é solteiro. O Wilson não tem namorada, não. Mas tá valendo do mesmo jeito. Hoje é o dia dos namorados. Feliz dia dos namorados aí pra todo mundo. É Antena Prey no ar. É Cléo Garcia. É Wilson, é Aparecida do Taboado. Tamo junto.

0: abraço pra moçada lá da Quelec também na sintonia. Alô, meu amigo Osimar. Fala, Osimar. Osimar também faz tempo que não passa aqui pra tomar um café com nós, hein, Osimar? Abraço pra você e toda a turma aí. Cris, tudo bem por aí, Cris? Obrigado pela audiência, viu, Cris?
1: Boa tarde, Cléo Garcia. Sexta-feira, sua linda. Quero ouvir Gustavo Lima, Proibido Terminar. Ofereço para o meu namorado, Marceco, que trabalha no Chaveiro Celes. E ofereço para todos apaixonados de Jales, que hoje é o dia dos namorados. Cléo, Antena 102 é sucesso. Coloca meu nome no sorteio.
0: Valeu, Cris. Abraço pra você também. Bom trabalho aí. Tem mais alô aqui. A moçada participando com a gente. A Marlene. Tá tudo bem por aí, né, Marlene? Fala comigo.
2: Boa tarde, Cléo Garcia. Aqui é Marlene. Me põe no sorteio desse óculos aí. Por além de ser dia dos namorados, hoje eu estou completando 43 anos de casados.
0: Parabéns.
2: É, uma feliz união conjugal, né? Graças a Deus, nós estamos juntos até hoje.
0: Show de bola, obrigado, viu, Marlene? Parabéns aí pelo aniversário de casamento. É no dia dos namorados, hein? Sempre uma comemoração a mais aí pra Marlene. Tem mais o nosso amigo, o Claudião também tá por aqui. Ô, Claudião, como é que você tá, Claudião? Tá sumido, hein, Claudião?
3: Beleza, maravilha, obrigado, viu, Dani?
4: Boa tarde, meu amigo Cléo. Quero ganhar esse óculos aí, hein? Pra dar pra minha esposa. 45 anos de casado. Vem aí, filho. Simples assim.
0: Sim,
4: Antena 1, a melhor que tem. E você, grande locutor e amigo da gente, hein? De todos, ouvintes da rádio, da Antena. Abraço, meu guerreiro. Com Deus. Manda um João Menino e Marciano e Claudião. Abraço.
0: Valeu, Claudião. Claudião, simples assim. Cadê a vinheta, DJ? Simples assim.
5: Simples assim.
0: Eita, e o João Mineiro e Marciano, tem aí? No jeito? João Mineiro e Marciano, cadê o... aquela pancada do João Mineiro e Marciano? Não tem, DJ? Ai, meu Deus, sempre tem. Achou? Ê, agora sim. O garçom, por favor.
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0: Uma rodadinha aqui pra nós.
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0: A música do Edson aí, ó. O Edson. Não achei que o Chitão Choró aqui vai com os outros aqui, ó. Alô e Aladim.

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0: Renata, Laura também, grande Renata, obrigado pela participação. Um montão de gente participando aqui. Acho que vai dar tempo de atender toda a galera aqui. A Rosimari tá lá no córrego do Jataí. Também concorrendo aqui ao óculos da Ótica São José. Ótica São José.
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0: Tá Francisco Jales com a 12, né? Ao lado ali do Chiquinho. Sempre grandes promoções aí. Hoje, dia dos namorados, não é diferente, não. Alô, Kemer! Pescador de Jacundá. Ele gordinho aí na região. Fazendo as entregas aí. O nosso abraço. O nosso carinho. Bombrilzinho também tá por aqui. Ei, Bombril, não é fraco, não, hein, Bombril?
2: Ô, meu amigo, põe eu nesse balai de gato aí, hein? Não, Marcinho Bombril, você sabe.
0: É nóis. Tamo junto e misturado.

0: pessoal que tá na obra aí, lá na Zurânia. Abraço aí pra vocês, meninos.
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0: Olha, tem mais alô aqui, não vai dar tempo. Muita coisa, muita gente participando com a gente aqui.
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0: Bom, Zequinha Garose também tá por aqui na audiência. Pessoal da Gráfica Moderna junto com a gente. Muito obrigado pela audiência. Viu, povo arrojado do Antena Play. O pessoal já acostumou com a pegada do programa, né? A gente às vezes não toca a música inteira, a gente toca aí trechos das músicas. É, o programa é diferente mesmo. A proposta do programa é essa mesmo.
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0: Já vão mudando, já vão tornando o programa mais dinâmico.
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0: vão mandando alô, mandando áudio. Já

0: Garcia.
1: Meu amigo Garcia, eu aqui de novo, hein?
2: É o Matheus.
1: Tá, não dá pra ser romântico completo aí sem o Jorge Matheus. Cadê o Jorge Matheus com o coração chorado? Ah, vamos lá.
2: É bom demais. Vamos separar uma bala aqui do Jorge Matheus aqui pro Mateuzinho lá da Nova Peixaria Jales. A toda a equipe aí. Nosso abraço, nosso carinho, Matheus. Luiz Henrique também tá por aqui. Luiz Henrique Ferreira, né? Olha, Luiz, tá concorrendo aqui já. Valeu, um abraço. Tamo ouvindo no carro aqui. Meu nome é Cleusa.
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2: Vem, Cleusa.
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2: Olá, quem mais na audiência? Nosso amigo Mazinho, o pessoal que tá aí no sítio ouvindo a gente. O Márcio tá lá na padaria também. E Marcião, a toda a equipe aí da Divino Pão, nosso carinho, hein?
4: Parte, Cléo Garcia. Foi meu nome no sorteio desse óculos aí, Cléo Garcia. Alô, menino.
2: Cê tá doido, Marcião.
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5: Fala, Cléo. Coloca um modão pra nós aí. Estamos aqui na obra. E hoje, como é dia dos namorados, né? Parabenizando minha esposa hoje já, ó. 32 anos de casado já, hein? Sempre namorando. Abraço, meu amigo.
2: Beleza, Lúcio. Ainda bem, né? Sempre, né? Ó, namorando, né, Lúcio? Grande Lúcio Mauro. Sempre com a gente aí no programa Antena Play. Valeu, valeu, valeu, valeu. Sérgio, você tá bom, Sérgio?
6: E aí, Cléo, boa tarde. O Sérgio Poveiro mandou um alôzão lá pro Adrianão da Perfect Polimentos, Vinícius Dan, Celso Quirino, Robertão da Poré, tá aqui. E pra galera toda aqui na obra, Luiz Carranço, Timbuca, beleza? Show. Bota o modão aí do Chico Rei Paraná, hein? Põe nosso nome no sorteio aí, garoto.
2: Maravilha, então. Show de bola. Obrigado aí, nosso amigo Sérgio Poveiro, o pessoal das obras aí. Grande abraço pra vocês, moçada.

0: só mandar um sertanejo de primeira, hein? Vamos lá, vamos acelerando aqui, senão não vai dar tempo de atender toda a galera, não. E a gente tem que faturar agora. Rapidão, a gente já volta aí após o nosso break comercial. Beleza, moçada? Vai mandando mensagem. Você sabe, hoje tem óculos de sol. Ótica São José pra você no finalzinho do horário. Manda bala aí com a sua mensagem.
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10: E aí, chonados, tudo bom? Bom demais, né? Sextou, papai. Vamos lá. fala 997359981. Rapaziada participando com a gente aqui, levando no final do horário o óculos de sol lindão, hein? Da ótica São José, ali na Francisco Jales, com a Rua 12, né? Ao lado ali do Chiquinho. Vamos lá?
0: Alô, meu amigo Cleo Garcia, manda uma moda rojada aí pra mim do Dia dos Namorados. Eu ofereço a minha esposa, a minha amiga, a companheira, nas horas boas, nas horas ruins. E tamo junto aí há 17 anos na luta. Então ofereço pra ela, especialmente pra ela e a todos os casais desse programa. Tchau, obrigado. Estica uma moda boa e apaixonada pra nós, hein, Cleo? Boa. E põe meu nome aí no sorteio se tiver hoje, hein?
10: Você tá doido.
0: Ui. Beto. Estica, Cleo.
10: Grande Beto. Beto Pintor, sempre com a gente, desde o início do programa, né? O Betinho tá com a gente aí. Vamos mandar um Bruno Marrone lá pro Beto? Vamos lá, sapeca a moda sertaneja pra nós aí. Chama lá a moda, DJ.
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1: Eita, Maria! 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
0: Danada! Fala, Paulinho! Como é que você tá, Paulinho? Moçada da Fuga também tá lá ouvindo o nosso programa, Antena Play, todos os dias, né, Paulinho? Grande Paulinho Toledo!
2: Boa tarde, meu amigo Cleo Garcia, que é o Paulinho.
0: Você tá bom, Paulinho?
2: Desejando um feliz dia do namorado aí, 26 anos junto com a minha esposa, meu eterno amor. Coloca eu nos prêmios aí. Tamo junto, irmão, é nóis.
0: Tamo junto e misturado. Grande Paulinho Toledo. É o trio paradador. O Paulinho, eu sim. E também nosso amigo grande Fabinho. Aê, moçada bruta. Boa tarde, me coloca no sorteio aí. Quem tá por aqui? O Fabiano. Grande Fabiano Fantasias. Nosso amigo Dió também tá por lá. Chama na mora. Gildão. Gildo Magalhães também tá lá na escuta. Muito obrigado aí por estar com a gente todos os dias também. Tem mais participações aqui, um montão de gente participando. Já tem um gordinho participando com a gente aqui também.
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0: Para Dico, Dico Souza também.
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0: Nosso amigo Manezinho também tá por aqui. Ô, Manezinho!
3: Com a sua permissão.
0: Você tá bom, Manezinho?
4: Ô, meu amigo Cléo Garcia, boa tarde.
0: Tarde.
4: Manda aquele modão chonada aí hoje. Hoje é pra todos os namorados e namoradas e pra aqueles que namoram. Hoje nós não vamos cortar eles no chicote, não. Porque hoje é dia dos namorados, hoje só manda um modão só bem chonado pra nós oferecer pra todos os namorados do Brasil e do mundo. Um abração e fica com Deus, meu amigo.
0: Valeu, Manezinho. Moda chonada lá pro Manezinho. Então, Leandro e Leonardo, chama na moda.
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0: para os corações apaixonados. Deixa eu mandar um abraço aqui para os nossos amigos Humberto e Henrique, né? Que estão lançando a música hoje. Moçada de Jales aí. Tem uma mega produção nessa música aqui, meu amigo. A música Só Deus na Causa, né? Lançamento hoje. Vamos curtir então aqui no Antena Play. Lançamento nacional hoje da dupla Humberto e Henrique. É pancada, hein? É moda bruta.
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0: demais, hein? Boa demais. Lançamento nacional hoje, só Deus na causa.
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0: Modão bom demais da conta. Humberto Henrique, lançamento hoje, portanto, aí na programação das rádios da região e também de todo o Brasil. Valeu, moçada. Parabéns aí pelo trabalho, hein? Vamos lá, segue o Antena Play. 14 horas, 6 minutos. Ah, vamos faturar já então. Vamos faturar e a gente já volta na sequência então com a sua mensagem aqui no Zap Antena 997-359981. Lembrando que hoje a Ótica São José presenteando aqui os nossos queridos ouvintes com um lindo óculos de sol e também tem o fardo de sabor aqui.
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0: as notícias também aqui no Antena Play. Olha só o Carleto faturando aí alto, né? Com as mídias. Carlo Ancelotti, pois é, na beira da praia, o alinhado sapato preto de Carlo Ancelotti aparou a redonda. O técnico pega a bola de jornal amassado e lê no recorte: o Brasil acredita no Hexa. Esse Ancelotti faturando alto aí com as publicidades, né? Pois é, os valores para se trabalhar com uma figura do tamanho de Ancelotti não são usuais, não. Acaba tendo um pouco do topo da pirâmide, apenas para ter essa capacidade de investimento, de trabalhar com um nome como o de Carlo Ancelotti. É o que diz Bernardo Pontes, publicitário e CEO da Alob Sports, uma das maiores empresas aí de publicidade, né, do mundo do esporte. Treinador foi disputado, né, para comerciais aí em cachês milionários, que podem bater 10 milhões. É, os bastidores das produções aqui nessa matéria que tá hoje aí na imprensa. Faturando alto, portando aí, Carlo Ancelotti.
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0: Vamos lá então, chorados. 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Bora lá então para as mensagens, né, que chegam aqui no nosso WhatsApp Antena 997359981.
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0: Vamos lá, tem fardo de sabor aqui também para você que participar com a gente aí.
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0: Fala, gordinho.
6: Boa tarde, Cléo, meu querido. Como que você tá? Oi. Tudo bem?
0: Opa.
6: Com nós aqui tá tudo bem, Cléo. Hoje é a hora que tocou a buzina, pra nós já é sábado. Fim de semana total. Louco pra destampar outro e couro, porque hoje é dia dos namorados. Hoje eu tô muito contente, tô apaixonado hoje, tá?
0: Ei,
6: todo mundo apaixonado aqui na obra, Cléo.
0: Hoje tá, tem.
6: O Gordinho, o Marcão e o Éder trabalhando, escutando vocês. Programão apaixonado. Toca uma moda pra nós do Christian Ralph.
0: Boa.
6: Ausência.
0: Essa é boa.
6: Beleza, Creu? Couro de estampa uma, Creu. Sextou, bebê, estica. Sai cachorro.
0: Gordinho.
6: Couro, Creu. Couro.
0: Show de bola, obrigado aí pela participação mais uma vez, Gordinho, junto com a gente aí, toda a turma lá, o nosso abraço, hein? Bom, vamos separar a música que o Gordinho pediu aqui, viu, Japa? Já separa aí que daqui a pouquinho a gente rola aí pro nosso amigo Gordinho. Beleza? A todos aí da construção civil também, o nosso abraço! Vamos lá, seguimos em frente aqui com o nosso

0: Boa tarde, meu irmão. Põe meu nome no sorteio aí.
1: Opa!
0: É o Kojak. Tá bom, Cleo? Um abraço, meu irmão.
1: Valeu, Kojak. Tudo de bom pra você, Kojak.
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1: Simbora, tem mais mensagens? É moçada apaixonada hoje.
3: Pois comigo você.
1: Oi, Ludi. Ludmilla. Também participando com a gente. Marcelão. É, a moçada da Tencalhas também, rádio ligado aí na antena 102. Valeu, Marcelão. É o nosso amigo Marcelo Félix. Hein? A pluma leve das paixões.
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1: Obrigado, Leide. A Leide também tá com a gente aí na audiência. Pessoal de Palmeira do Oeste. Alô, Palmeira.

0: Sensacional essa música. Eita, nós. Vamos lá, vamos juntos aqui na frequência de 102.3. Jale, São Paulo. Ô, Dion, como é que você tá, Dion? Pessoal lá na borracharia também, Fiscarelli. Abraço pra você, Dion.
1: Ô, Cléo, boa tarde.
0: Boa tarde.
1: Manda aquele modão lá pra dona da pensão. Fala pra ela que hoje não vai jantar fora.
0: Vai jantar?
1: Namorado. Pô, a mesa lá no quintal. Dona Janete.
0: Aí não.
1: Beijo pra ela.
0: Jantar fora hoje. A mesa lá no quintal, né? Esse é o Dior. Vai lá, manda moda bruta lá pro Dior.

0: Jotz que vai jantar fora hoje. Vai colocar a mesa lá fora no quintal, né, Jotz? A janete vai quebrar a mesa. O Dior, não é fraco, não. E aí, moçada, quem já tá no Tsclec? Quem já tá no Danoninho, na aguinha com gás aí, né? Vamos lá, mais alô, alô, pra você que sintoniza em Antena 102. O nosso abraço, o nosso carinho em Jales, em toda a região. Minha pobre vida. Fala, Léo. Não tem sentido. Leonardo Oliveira. Valeu, muito obrigado pela audiência também. Tristeza sem o dedo esquerdo. Nosso amigo Carlinho também, na audiência. Valeu, Carlinho. Toca uma do Mirosmar pra nós aí. Ah, vai ter que virar pro modo Mirosmar aqui. Virando a chavinha em 3, 2, 1. Aí, agora vai. Modo Mirosmar aí, DJ. DJ Japa, capricha, hein? Você pode encontrar.
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0: Coisa linda, hein?
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0: modão demais, hein? Coração não aguenta, não. Fala, Zé. Zé Carr também pedindo Christian Ralph aqui, né, Zé? Vamos tocar o Christian Ralph já, então, pra moçada aí. O nosso amigo Gordinho também tinha pedido aqui a música Ausência, né? Então vamos lá, moda sertaneja bruta, chonada demais.
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0: Ah, vai dando uma sede, né? Ouvir um modão desse em plena sexta-feira, amigo. Você tá doido. Nessa sexta-feira é dia dos namorados. O dia internacional de lavar o pescoço por dentro.
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7: Vamos lá, chorados, estamos de volta aqui com Antena Play na sua tarde de sexta-feira. Sextou, papai. Vamos lá, o seu alô aqui no nosso WhatsApp, 997359981. Nosso amigo Danilo também, faz tempo que o Danilo participou aqui, esquecendo do Danilo. Danilo tá lá na obra também, junto com a gente. Danilo, Serginho, Cléo Garcia, tá tudo certo aí. Danilão, grande Danilão, sempre participando com nós aqui. Manda o Felipe Falcão pra nós aí. Opa, Felipe Falcão, bom demais. Em plena sexta-feira, meu amigo. trem chorado. Valeu, Danilo. Estendo um abraço aí a toda a equipe, né? Pessoal que daqui a pouquinho já tá no clima já, né, Danilão? Daqui a pouco já tá no tsclec já, né? Nossa senhora. Eu quero buscar os teus olhos. Ah, aquela uma, Felipe Falcão. Eu quero.

0: WhatsApp antena pra você, claro, concorrer ao óculos de sol aqui da Ótica São José, no finalzinho do horário, lá da Helena e toda a equipe lá da Ótica São José, ali na Francisco Jales, esquina com a Rua 12, né? Pertinho ali do Chiquinho, né? Final do horário, hein? Quem sabe você leva esse super presente aí para o Dia dos Namorados, beleza? Vamos faturar rapidão, a gente já volta aí com a sua mensagem.
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12: Vamos lá, mais um Antena News no ar para você. Seleção brasileira adota munhequeira tática para ensaiar jogadas de bola parada. Tomara que dê certo, né? Estilo NFL, né? Em preparação para a Copa do Mundo, lá na terra do futebol americano, a seleção começou a utilizar nos treinamentos um equipamento comum da NFL. Bom, para o futebol americano dá certo, né? Trata-se de uma munhequeira com um visor que tem como objetivo facilitar o ensaio das jogadas de bola parada. Estratégias e mais estratégias sendo ensaiadas aí pela seleção. Olha só. Pois é, são escritas num papel, vai acoplado no acessório e pode ser consultado durante os treinos, né? Pelos jogadores aí no braço. Todos os jogadores aí com esse equipamento novo aí da seleção brasileira. Pois é, ontem o técnico Carlo Ancelotti testou, né, esse objeto aí antes do treino, orientado aí pelo auxiliar Francesco Mauri, responsável pelas jogadas de bolas paradas ofensivas e defensivas do Brasil. Tomara que dê certo, né?
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3: Opa! Estamos de volta aqui no Antena Play. Muita música, alegria. Os modão sertanejos também, claro. Você sempre participando com a gente aqui do Antena Play. Hoje está concorrendo aí ao Super Óculos de Sol da Ótica São José. Francisco Jales com a 12. No capricho, hein? Prêmio de hoje, bem bacana. E também tem o fardo de sabor aqui. Beleza? Ô, Ilson, como é que você tá, Ilson? O pessoal lá na Padoca, lá no Proença, continua com a gente. Muito obrigado pela sintonia. A Cris, lá da Cristética também, tá junto com a gente. Obrigado, Cris. Audiência em massa em Jales e toda a região. Vamos que vamos, moçada. Sexta-feira. Nosso amigo Dió continua por lá, nossa amiga Silvia, obrigado Silvia, o Newton César também, valeu Newton, grande abraço.
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3: Pode não, uai.
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3: Hoje é dia dos namorados, não pode brigar não, uai.
5: Ô meu amigo Cléo, e aí, como é que você tá? Cê tudo tá jóia?
3: Bom. Bom demais.
5: É, meu amigo, vamos partir nessa sexta-feira pro segundo round lá no Elza Pio, hein? Um abraço, meu amigo, tudo de bom, Deus abençoe.

obrigado pela audiência aí. O nosso amigo Adilson também tá por aqui. Léo Garcia toca uma antiga, modão antiga. Ela bem antiga, né? Os tempos de criança. Tem aí, DJ, o que tem que se prepara pra nós aí? Tá tudo ao vivo aqui, vamos lá? Sapeca moda sertaneja, então, bruta, antiga. O que que é? Do Glacial.

0: Show de bola, hein? Do Glacial, essa das antigas, hein? Meu Deus do céu. Valeu, Gilson. Um abraço pra você. Nosso amigo Gil do Magalhães também tá com a gente aí. O Edilson também tá por aqui. As mensagens chegando. Não vai dar tempo de atender todos, infelizmente. Estão muitas mensagens, né?
1: Fala, Cléo. Boa tarde, tudo bom?
0: Boa tarde.
1: Aqui é o Edilson, Delicado Salgado.
0: Oi, Edilson.
1: Estamos aqui trabalhando na produção e ouvindo a antena. Toca maravilha pra mim aí. Uma do Mirosmar. Cama de capim. Ofereço pra minha esposa, Miliane Soler, minha filha, Beatriz Soler. Hoje comemorando o Dia dos Namorados.
0: Aí
1: e comemorando
0: sim
1: também a chegada de mais um bebê em nossa família.
0: Opa, parabéns, parabéns. Grande Edilson, muito obrigado por estar com a gente todos os dias. O pessoal da Delicato lá na sintonia. Tem cama de capim, Didê. Nossa, pega a moda sertaneja.
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0: Canta, Mirosmar.

0: Garcia!
1: Meu amigo Garcia, eu aqui de novo, hein?
2: Matheus!
1: Não dá pra ser romântico completo aí. Cadê o Jorge Matheus? Cadê o Jorge Matheus?
2: Cadê?
1: Coração.
2: Jorge Matheus! Pelo amor de Deus! Para os corações chonados do Antena Play, daquele jeitão!

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2: Vamos lá, moçada arrojada do Antena Play. Estamos chegando no finalzinho de mais um programa. 15 horas, Boquinho já tá por aqui, já armando a sua barraca para apresentar aí o Rádio Raiz daqui a pouquinho. Sim. Trazendo aí o sertanejão também. É a música sertaneja que não para, não,
3: hein? É,
2: moçada.
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2: Vamos dar mais um abraço aqui pro pessoal que tá junto com a gente aí. Valeu, Edilson. Continua por lá. Pessoal lá da Delicato, né? Na sintonia. Ô, Walter. Cleo Garcia, obrigado. O Eduardo também, pessoal do escritório aí na sintonia, nosso amigo Carlinho, a moçada lá em Salete, tá junto com a gente. Agora sim, convidando o sorteio do óculos de sol, a Ótica São José. Obrigado, Helena, toda a equipe lá da Ótica São José, sempre nossos parceiros aí, aqui na programação da Rádio Antena. E hoje, dia dos namorados, né? Suspense aí, suspense. Quem vai levar o óculos de sol lindão, hein? Lindo, lindo, lindo óculos de sol e mais o fardo de sabor aqui. São dois, né? Dois contemplados aqui, beleza? Quem leva? Final telefone 0021. 0021 0061. O Danilo Silva. Danilo Silva leva o fardo de sabor aqui. Valeu, Danilão, muito obrigado aí por participar do programa. Parabéns, Danilo, pode passar aqui na Rádio Antena para retirar o seu fardo de sabor aqui. Vai curtir aí com a namorada, com a esposa aí, beleza, Danilo? Cadê os aplausos? Ah, tá editando, né? Beleza, então, maravilha, show de bola. Vamos lá, agora sim, quem leva o fardo de sabor aqui foi o Danilo, então, né? Vamos lá, número 28. Final do telefone 5521, leva o óculos, hein? Vamos lá, vamos à lista aqui. A lista VIP dos nossos queridos ouvintes. É a Daniele Passarim. Daniele Passarim fatura, portanto, aí o óculos de sol lá da Ótica São José. Daniele Passarim, parabéns aos ganhadores. Vamos embora, né? Danilo Silva pode passar aqui na Rádio Antena e a Daniele vai direto lá na Ótica São José, tá bom, Dani? Vai direto lá na Ótica e já retira com a Helena ou com a equipe Ótica São José, beleza? Abraço a todos!

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8: 10:10, a notícia da hora. Chegou a hora de você ficar sabendo da Copa do Mundo. A Copa do Mundo versão 2026, o Grupo A. Ontem nós tivemos, né? República Tcheca, dia 18, né? No dia 18 vai ser República Tcheca, daí África do Sul, México e a equipe da Coreia do Sul no dia 18/6, a semana que vem. Tá? Na quinta-feira da semana que vem, teremos aí República Tcheca, África do Sul, México e também a Coreia do Sul. No grupo B nós teremos hoje a equipe do Canadá vai enfrentar a equipe da Bósnia e também amanhã. Aqui a equipe do Catar enfrentará a Suíça amanhã. Jogos válidos pelo grupo B amanhã. No grupo C, Brasil, onde está o Brasil? Nova Jersey, lá em Nova Jersey, amanhã às 19h, Brasil e Marrocos. E também amanhã às 22h, Haiti e Escócia. Teremos acompanhando os jogos da Copa do Mundo. É onde o Brasil está no grupo C, que está o Brasil, Escócia, Haiti e Marrocos. O Brasil enfrenta o Marrocos amanhã às 19h e no domingo e amanhã ainda às 22h, Haiti vai enfrentar a equipe da Escócia.
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O nosso boa tarde, o nosso abraço e também o nosso carinho. Estamos chegando com mais um Rádio Raiz, aqui nas suas YD 937, canal 272, antena 102, a rádio da sua cidade. E a direção geral, doutor Vanderlei Garcia. Hoje, uma sexta-feira, 12 de junho de 2026. A partir de agora, você ligando 3632-0161 e pode mandar o seu recado pelo WhatsApp, que é o 99735-9981. Beleza? Vamos juntos, é uma festa, é uma alegria.

0: 12h14, Antena 102, estamos chegando com mais uma festa, com mais uma alegria. A partir de agora, meus amigos e minhas amigas, vamos juntos até as 19 horas com o Rádio Raiz. O nosso boa tarde, o nosso abraço e também o nosso carinho, viu? A partir de agora, você ligando pelo 36320161 e pode mandar seu recado pelo WhatsApp também, que é o 99735-9981, aqui nas ondas da antena.
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0: pra aluna Daniel Pérez, de Aparecido Taboado, oferecendo pra Sandrinha Brita a programação inteirinha, né? Alô, Daniel Pérez, nosso abraço, muito obrigado pelo carinho da audiência também, viu? Ouvindo a Antena 102, alô, Zimar, alô, Renata, alô, Laurinha, o nosso abraço e também o nosso carinho, viu? 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
0: 14:25, é o Rádio Raiz aqui na antena. Alô, meu grande amigo, lá de... Alô, André, grande André, da Irlanda, tá ouvindo o Boquinho, né, André? Beleza por aí, André?
11: Ô, Boquinho, beleza, nós estamos no churrasco aqui na casa do Thiago, tá aí o Brigolinho de Jales, o Xandão de Jales, e nós tá o nosso amigo Pindoba aqui, que gosta da música galopeira do Chitãozinho Chororó, manda pra gente aí, pra todo mundo aqui, ó.
0: Ô, beleza, hein, rapaz? Aí, maravilha.
11: O Pereirinha, pro... quem mais? É pra todos, né? Tiago, Claudinho, Luiz, Japa,
0: Djalma, manda aí. Beleza, um abração pra vocês aí, viu, André? Muito obrigado.

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2: 15:38, Antena News, a notícia em primeiro lugar. É, a cerimônia de abertura da Copa do Mundo no Canadá nesta sexta-feira foi palco de um problema de estrutura. O principal adereço da cerimônia era uma taça gigante, cuja base era formada por um tecido. Ele se soltou no meio do evento, o que gerou reações imediatas nas redes sociais. O Canadá World Cup Opening Ceremony King foi ontem essa taça inflável que não inflou na abertura da Copa do Canadá. É, e aí a galera foi toda nas redes sociais, deu ruim, tal, tal. Então hoje teve o evento que ocorre no Canadá, antes da partida entre a seleção do país e a Bósnia. A partida está marcada para as 16 horas de Brasília. Para as 16 horas de Brasília, a Copa do Mundo. Hoje nós teremos, né? A rodada da Copa do Mundo hoje, nós teremos aí a equipe no dia 18, a primeira rodada, o México venceu por 2-0 a África do Sul, e ontem a equipe da Coreia do Sul venceu por 2-1 a equipe da República Tcheca. E nós teremos também hoje às 16 horas, nós teremos o Canadá que vai enfrentar a Bósnia, também o Catar vai enfrentar a Suíça. Amanhã, hoje, Canadá e Bósnia, e amanhã, Catar e também Suíça. É válido pelo grupo B. E amanhã teremos também Brasil e Marrocos às 19 horas, e Haiti e Escócia às 22 horas.
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3: Chega 15 horas e 42 minutos, Antena 102, a rádio da sua cidade. Manda um abraço aqui agora. Alô, Robertão, a galera participando aí, ouvindo a Antena 102.
4: Ô, Boquinho, boa tarde aí, esse programa é um show de bola, hein, menino? Tá de parabéns, hein? Toca pra nós aí, tá aí de Alexandre de Táxi, aí, ó, o Serjão, Adriano Perfeito Polimento, né? Curtindo aí o Boquinho, Serjão Luiz do Paia, a galera tu tá ouvindo, né? O Querino, né? A galera tudo aí, os ouvintes, né? Falou esse programa show de bola, falou, Boquinho, abração pra nós aí, falou, aí, ó, só sextou, abraço!
3: Beleza, o nosso abraço, meu irmãozinho, muito obrigado pelo carinho da audiência, vamos até aqui, vamos tocar a música desse grande amigo, meu grande amigo Eduardo Viana. Eduardo Viana, Insistir, música linda, música romântica, aqui nas ondas da Antena.

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0: Saúl Ex-Amor aqui nas ondas da antena. 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
0: 16 horas e 12 minutos, o Instituto Brasileiro de Geografia e Estatística, IBGE, abriu nesta sexta-feira as inscrições para um novo processo seletivo simplificado voltado à realização do 12º Censo Agropecuário, Florestal e Aquícola. A todos são oferecidos 8.238 vagas temporárias em 5 funções, com remuneração que varia entre 2.728 e 4.008, além de benefícios. As oportunidades estão distribuídas por todo o país e abrangem atividades administrativas, operacionais, de supervisão e suporte tecnológico ligadas à execução da pesquisa, considerada uma das principais fontes de informações sobre a produção agropecuária brasileira. As inscrições devem ser feitas exclusivamente pela internet no site do IBFC, responsável pela organização do certame. O prazo começou às 10 horas desta sexta-feira e segue até às 23 horas do dia 1º de julho, no horário de Brasília. A taxa de inscrição é de R$ 53.
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0: gostou, faz barulho, Maceió! Muito obrigado, gente. Aê!
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4: Legal, 16 horas e 26 minutos. É o Rádio Raiz aqui na antena. Pare com isso, João Mineiro e Marciano.

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9: 16 horas e 38 minutos, a Bósnia fazendo 1-0, abrindo o placar, 1-0 em cima do Canadá. Bósnia 1-0 até o momento. E a Bósnia já mantendo esse placar, estará com 3 pontos já, liderando ao grupo B com essa vitória. México está com 3 pontos, Coreia do Sul 3 pontos, já jogaram ontem, o México venceu por 2-0 a África do Sul e a Coreia venceu por 2-1 a República Tcheca ontem. Nós teremos amanhã Brasil e Marrocos, teremos também Haiti e Escócia. Então, abrindo o placar do jogo de hoje, a equipe da Bósnia vencendo o Canadá por 1-0. Vencendo o Canadá por 1-0. E México, então, no grupo A, vem liderando. Em segundo está a Coreia, com 3 pontos. E com 3 pontos. Válido aí pelo grupo A da Copa do Mundo, os jogos que já foram realizados. Bósnia abre o placar em jogada de bola parada. Recebe na pequena área de cabeça, abrindo o placar 1-0 para a Bósnia. 16:39.
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3: 16:41. Alô, Edson de Auriflama.
4: Boa tarde, Boquinho. Boa tarde, toca aí, Edson. Pra nós, Teodoro Sampaio. Não dá pra disfarçar. Edson Auriflama. Tchau, obrigado!

0: coisa boa.
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2: Chegou às 16 horas e 55 minutos, é o Rádio Raiz aqui nas ondas da Antena 102. É, você curtindo a melhor programação do Brasil. Alô, meu amigo Manezinho, da Fazenda Santa Fátima, né, Manezinho?
6: Tudo beleza? O Boquinho, manda pra nós aí, Cleito e Camargo. Na hora de amar.
2: E modão,
6: vai
2: hein?
6: Pro Wilson e a namorada dele. O Everaldo e a namorada. Vai pra Sandra Brito, pra Irene, pro Luizão. E pra todos os ouvintes, programa um chonado. O Fábio Pedro também, viu? Beleza. Um abração e fica com Deus, meu amigo.
2: Beleza, o nosso abraço, Manezinho. Muito obrigado pela audiência, viu? Manda um abraço também aqui, deixa eu ver aqui quem tá na sintonia. Alô, Silvio Piccolo, um abração pra você, Silvio. Nosso abraço, viu? Alô, André de Itatiba. O André de Itatiba, pros seus amigos Furca do Vale do Formoso, pro Elton de Fernandópolis, pro Mário e a Denise da Vila Madalena em São Paulo, pro Cabral e pra Maria Luísa de Votuporanga e pra todos que estão ouvindo o Rádio Raiz, né? Alô, André de Itatiba, nosso abraço, meu amigo, muito obrigado pela audiência.

0: Roberto, meu grande amigo Roberto, tá lá em Nova Canaã Paulista, né? Grande cantor, grande violeiro. Alô, Roberto, nosso abraço, viu? Tá aí na barbearia do Rê. Alô, Rê, um abração pra você do Rê. Tá o Rê, tá o Roberto, tá o Baiano também, né, Baiano? Um abração pra vocês aí na barbearia do Rê, em Nova Canaã Paulista, ouvindo o Rádio Raiz. Muito obrigado pelo carinho da audiência. Alô, Roberto, um abração pra você, meu patrão. Muito obrigado pela audiência, viu? 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

0: Legal, 17 horas e 11 minutos, Antena 102, a rádio da sua cidade. E a festona do peão de Urânia, hein? Vai arrebentar a boca do balão. Alô, meu amigo César Zagolin, tá ouvindo um pouquinho, né, César? Lá da Zagolin Manutenções de Máquinas, né, César? Tá tudo beleza por aí, César? Tudo maravilha?
1: Bom, Boquinho, boa tarde. Toca pra nós aí, cadeira de aço. Nós tá aqui na escuta aqui. Valeu, obrigado.
0: Beleza, o nosso abraço, meu amigo. Cadeira de aço, rapaz, esse modão é bonito demais, hein, rapaz? Esse modão é bonito demais, viu? É a cadeira de aço, né? É bonito, hein? Com Zé Neto e Cristiano. Vamos tocar esse trem, né? Muito bom, né? Valeu, César. Um abraço pra você, meu irmãozinho. Muito obrigado pela audiência, viu? Alô, Wilson de Aparecida do Taboado.
2: Alô, Boquinho. Boa tarde. Boa tarde aí pra toda a galerinha da Rádio Antena. Hoje, dia dos namorados, hein? Feliz dia dos namorados aí pra todo mundo. Vamos de Cleito e Camargo, mais uma dele. Quando um grande amor se faz. Vai pra todos os ouvintes aí que tá curtindo. Tchau, obrigado.
0: Valeu, nosso abraço, Wilson. Muito obrigado pelo carinho da audiência. Tá aí lá de Aparecida do Taboado, ouvindo a antena. Nosso abraço, viu? Alô, Adriana Ribeiro de Mesópolis. O nosso abraço, muito obrigado, Adriana. De Mesópolis, ouvindo o Boquinha, né, Adriana? Abração pra você aí. Muito obrigado a todos de Mesópolis na sintonia. Meu amigo Delques, o homem que mais poda árvore. Delques, poda de árvores. Meu grande amigo Delques, um abração pra você. Um bom final de semana, viu, Delques? Muito obrigado pelo carinho da audiência.

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0: Posto Senna, tá ouvindo o Boquinha, né, Vitor? Abração pra vocês aí do Posto Senna.
1: Oi, Boquinha, boa tarde, beleza? Eu gostaria de pedir pra você hoje um Gin e Geno. Passou um carro aqui agora há pouco tocando, deu vontade de pedir. Bom, obrigado de coração, um ótimo final de semana pra você, pra sua família aí. Um abraço para todos os ouvintes aí. Tamo junto. Obrigado, tamo junto. Boquinho.
0: Nosso abraço, Vitor, a toda a moçada aí do Posto Senna. Muito obrigado pelo carinho da audiência, viu? Sempre, sempre na sintonia. Um abração pro meu amigo Biro da Santa Casa. Alô, Biro. Biro da Santa Casa, tá ouvindo um pouquinho também, né, Biro? Olha que beleza, hein? Que maravilha, hein? Um abração pra você, viu, Biro? Tá aí na Santa Casa, o Biro da Santa Casa, do Raio X, ouvindo o Boquinho, grande amigo do Boquinho. Abração pra você, viu, Biro? Muito obrigado pelo carinho da audiência também, viu? Mandar um abraço, um carinho especial aqui pro Charles também. Alô, Charles!
2: Alô, meu amigo Boquinho! Sextou, meu amigo!
0: Agora sextou!
2: Agora é hora de molhar as palavras. Um abraço, meu amigo. Felicidade, sucesso aí sempre. Uma ótima noite aí para todos os ouvintes do Rádio Raiz, da Antena 102.
0: Valeu, obrigado, meu amigo. Obrigado, muito obrigado pelo carinho da audiência, viu, Charles? Manda um abraço pro Kojak, meu grande amigo Kojak. Eita, o Kojak e o papai, seu Zé Borges, 92 anos, ouvindo o Boquinha agora. Olha que beleza, hein? Alô, seu Zé Borges, o nosso abraço, o nosso carinho. Muito obrigado, viu, Kojak? Ê, Kojak, velho de guerra. Lá no Jardim Uiti, né? Tá o Kojak, tá o seu Zé Borges, que é o papai, né, Kojak? É bom demais, né? Tá aí ouvindo o Boquinho. Um abração pra vocês aí, viu, Kojak? Muito obrigado, viu? Kojak, o seu Zé Borges, o papai, né? Aí no Jardim Uiti. Ei, seu Zé, 92 anos, ouvindo o Boquinho. Que beleza, hein? Que maravilha. Nosso abraço, viu, Kojak? Abração pra você, pro papai Zé Borges aí. Muito obrigado pelo carinho da audiência. Sempre, sempre aí na sintonia, né? Muito obrigado, Kojak. Um abração pra vocês todos aí, viu? Manda um abraço pro cowboy apaixonado, meu amigo Deva. Sextou, Deva. Sextou, Deva. Um abração pra você, meu irmãozinho. Muito obrigado pelo carinho da audiência. É, manda um abraço. Esse, o meu amigo, ó, vai pra falar com você, viu? Alô, Jonei! Alô, Jonei!
3: Manda moda aqui na World Car, nosso amigo Jean de Fernandópolis tá passando por aqui.
0: Alô, Jean de Fernandópolis tá aí na World Car, né? Eita, alô, Jonei, um abração pra você, pra toda a equipe aí da World Car, muito obrigado pelo carinho da audiência, pessoal na tapeçaria aí, né? Né, Jonei? Um abração pra você, meu patrão!

0: Guarapô, Tião Carreiro e Pardinho. Alô, Juninho, aí na Estância Alto das Torres, ao lado da esposa Zenúbia, do filhão Luiz Miguel. O Alexandre tá por aí também, né, Alexandre? Abração aí, Juninho, muito obrigado pelo carinho da audiência, ouvindo aí a Antena 102. 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
7: Agora 17 horas e 50 minutos. Manda ordem. Lembrando que a Copa do Mundo, a Bósnia está vencendo o Canadá por 1-0, tá? Aos 34 minutos do segundo tempo, viu, gente? 34 minutos do segundo tempo, tá 1-0 para a Bósnia. Bósnia e Canadá. Manda um abraço aqui agora, deixa eu ver aqui. Alô, minha amiga Sandrinha Brito, nosso abraço, minha amiga. Muito obrigado, Sandrinha, um beijão pra você, viu? Tá aí na sintonia, obrigado pelo carinho da audiência. Alô, Lindão, também na sintonia. Alô, meu amigo Paulinho da Fuga, grande Paulinho da Fuga. Pra todos da padaria de São Lucas, pra todos da Nossa Senhora Aparecida, pra todos os seus irmãos, pra família e pros amigos também, né, Paulinho? E o Paulinho falou ontem, Boquinho, quando você vai fazer o triplex do ídolo com... Me diz. Aí, Paulinha, pra você, meu patrão.
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0: A previsão do tempo, os termômetros marcando 25 graus e noite marcando temporal à noite. Amanhã, que é sábado, nós teremos aí a mínima 17, a máxima 24, sol com muitas nuvens e nublado com chuva de manhã e tarde com temporal e noite chuvosa também. Mínima 17, a máxima 24 amanhã.
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2: Negócio 18 horas e 29 minutos. É o Rádio Raiz aqui nas ondas da antena. Alô, meu grande amigo, deixa eu ver aqui, eita, alô, Everaldo, lá da família São do Supimpa, em Gozolândia.
3: Ô, Boquinho, boa noite, tudo bem, meu amigo? Aqui é o Everaldo da família Supimpa de Gozolândia.
2: Beleza, meu velho.
3: Manda um alô aqui pra nós, pra minha mãe, Dona Dina, meu irmão Aguinaldo, minha sobrinha Maria Vitória e pra Mariane, pra Dona Santa e o Mané Careca, o Manezinho e a Fátima da Fazenda Santa Fátima em Santo Antônio do Aracanguá. Manda pra nós ouvir com o Teodoro Sampaio, Chuva de Amor. Beleza? Um abraço. Fica com Deus.

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8: 18h43. Alô, Sandro Mendonça. Grande Sandro Mendonça, né? Tá aí ouvindo o Boquinho, né, Sandrão? Ê, caboclo. E tá chovendo, dá-lhe chuva, né, Sandro?
10: Aô, parceiro. Rapaz, já sextou, hein, moço?
8: Sextou, velho?
10: Rapaz, falar uma coisa pra você. E aqui tá chovendo, hein?
8: Tá caindo chuva.
10: Aqui é o Sandro Mendonça, bigodão.
8: Ô, bigodão.
10: Tô morando aqui, no Passando a Verdina aqui, o pau tá torando na água aqui.
8: Olha, rapaz, que
10: falar
8: beleza.
10: Você, hoje é sexta-feira. Tem que tocar uma morada do Capial aí, se der tempo.
8: Opa. Beleza?
10: Mandar pro meu irmão Silvinho, meu amigo Juninho. O Fabiano Fabuloso e meu cunhadão Marcelão, beleza? Tá, obrigado, parceiro.
8: Estiga! Estiga, parceiro! Grande Sandro Mendonça! Tá, dá-lhe água, dá-lhe água. Tem que tomar aquela geladinha pra tirar a poeirinha da garganta. Só que agora não tem poeira, viu, Sandro? Tem que esquentar a garganta agora, né? Ei, Sandro Mendonça! Alô, Valdecir Ananias, o nosso boa noite, o nosso abraço e também o nosso carinho. Vem pra cantar Capial, João Mulato e Pardinho.

Legal, 18h51, não vá, sucesso de Alan Eladim, aqui nas ondas da Antena 102, a rádio da sua cidade. E vamos deixando o último bloco, né, gente? Daqui a pouco tem a Voz do Brasil e na sequência vem o Rogério de Sá. E amanhã, às 5 da matina, vem Cléo Garcia, não, vem a Rogério de Sá, às 9 horas vem Cléo Garcia e eu volto ao meio-dia amanhã. É ao meio-dia e às 3 da tarde vem Anderson Cleito, ok, gente? Um abraço do Boquinho pra todos, fiquem com Deus, um bom final de semana e até amanhã, se Deus quiser. Tchau, tchau!

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2: Olá, boa noite.
1: Boa noite para você que nos acompanha em todo o país.
2: Sexta-feira, 12 de junho de 2026.
1: Vamos ao destaque do dia: apoio aos entregadores de aplicativos.
2: O governo lança o novo Move Entregadores e Moto App para financiamento de bicicletas elétricas, elétricas, ciclomotores, motonetas e motos flex e elétricas produzidas no país.
1: Presidente Lula destaca que trabalhadores vão ter garantia do governo para conseguir juros menores.
3: O governo está assumindo o fundo garantidor para que ninguém deixe de emprestar dinheiro para você comprar moto por falta de garantia. O governo é a garantia de você.
2: Você vai ouvir também habitação.
1: 85 mil moradias serão construídas por meio do Minha Casa Minha Vida. 50 mil delas na modalidade rural do programa.
2: O governo federal prevê investimento total de 10 bilhões de reais nesta nova seleção habitacional.
1: E vamos falar também da transferência de imóveis federais para municípios regularizarem casas nas periferias.
2: Para acomodarem famílias em prédios que estão ociosos na cidade.
1: É o programa Imóvel da Gente, tema da nossa entrevista com a secretária de Patrimônio da União, Carolina Stuck.
2: Hoje, na apresentação da Voz do Brasil, eu, Mariana Jungmann e Luciano Seixas.
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2: Foi lançada hoje uma nova vertente do programa Move Brasil, agora para ajudar entregadores de aplicativos na entrega e transporte de passageiros.
1: Eles vão poder financiar motos e outros veículos semelhantes para trabalhar com total garantia do governo.
4: O programa Move Brasil, entregadores e moto app é voltado para motociclistas ou ciclistas que trabalham com entregas de mercadorias, transporte de passageiros ou de cargas. Com a linha de crédito, eles vão poder financiar veículos como bicicletas elétricas, ciclomotores, motonetas e motos flex e elétricas produzidos no país. O presidente Lula comentou que a nova linha de crédito dá autonomia aos entregadores, que terão total garantia do governo para conseguir o financiamento.
3: O que é que nós fizemos de novidade? O governo está assumindo o fundo garantidor para que ninguém deixe de emprestar dinheiro para você comprar moto por falta de garantia. O governo é a garantia de você. Vocês não estão apenas conquistando o direito de ter uma moto. O que a gente tem que ter é o seguinte: a gente está deixando de pagar um aluguel para a gente comprar um patrimônio.
4: Será possível financiar um veículo por beneficiário e os trabalhadores terão 2 meses para começar a pagar, com prazo de financiamento de até 48 meses. E as montadoras poderão oferecer descontos para a compra. As taxas de juros são de 12% ao ano para os homens e 11,5% para as mulheres. Se o trabalhador financiar R$ 21 mil para comprar sua moto, por exemplo, a parcela ficará em cerca de R$ 552. Para o coordenador da Aliança Nacional dos Entregadores por Aplicativo, Nicolas Souza, poder financiar um veículo vai trazer segurança aos trabalhadores.
5: A gente vai poder trocar de moto com mais facilidade, a gente vai poder conseguir comprar a bike elétrica, principalmente os irmãos que entregam de bike aí e que tem poucas condições hoje de trabalhar com saúde, com segurança, pedalando morro acima, né?
4: Podem solicitar o financiamento ciclistas e motociclistas cadastrados como entregadores em aplicativo há pelo menos 6 meses e que tenham realizado no mínimo 100 corridas. E ainda entregadores com carteira assinada que atuem há pelo menos 6 meses na mesma empresa. O ministro do Desenvolvimento, Indústria, Comércio e Serviços, Márcio Elias Rosa, comentou o alcance do programa.
6: Se nós contarmos todos, os seletistas, os de plataforma, nós vamos alcançar 1 milhão de colegas aí, de companheiros e de companheiras. Todos os dias rodam as ruas de todas as cidades, pequenas e grandes cidades, levando remédio, comida, documento. E essas pessoas que trabalham tanto dia após dia são absolutamente essenciais.
4: A adesão ao MOVE será pelo site gov.br/MOVE Brasil. Após o cadastro, o trabalhador será informado se atende às condições e a partir de 13 de julho poderá procurar a Caixa, o Banco do Brasil ou instituições financeiras habilitadas para a contratação do financiamento. Reportagem Márcia Fernandes.
2: Moradias para quem vive no campo, em comunidades rurais e quilombolas.
1: O governo do Brasil anunciou a contratação de 85 mil moradias pelo programa Minha Casa Minha Vida.
2: Também foi contemplada a modalidade de construção por meio de entidades, como associações e cooperativas.
7: Um total de 85 mil moradias serão construídas por meio do Minha Casa Minha Vida. Destas, 50 mil unidades serão destinadas à modalidade rural do Programa Habitacional do Governo. Atualmente, a iniciativa contempla famílias com renda bruta anual de até 50 mil reais. Entre os beneficiários estão agricultores familiares e integrantes de comunidades quilombolas rurais. Para Vânia Marques, presidente da Confederação Nacional dos Trabalhadores Rurais e Agricultores Familiares, as novas moradias representam reconhecimento para o povo do campo.
8: Garantir moradia digna para as famílias do campo é reconhecer a contribuição para o país e afirmar que ninguém pode ser deixado para trás.
7: Outras 35 mil moradias vão atender a beneficiários do Minha Casa Minha Vida, a entidade, em 218 municípios brasileiros. Esta linha do programa federal é voltada para famílias de baixa renda, organizadas por entidades privadas sem fins lucrativos, que em alguns casos também auxiliam na execução das obras e no suporte técnico dos projetos. O presidente Lula garantiu que mais recursos podem ser liberados para esse tipo de parceria.
9: A única coisa que vocês precisam é que a gente tenha confiança em vocês e respeito, que vocês darão conta do recado. Portanto, se preparem, porque quanto mais casa vocês fizerem, quanto melhor for a qualidade da casa que vocês fizerem, mais vocês vão ter direito de ter mais casa para fazer.
7: O ministro das Cidades, Vladimir Lima, reforçou que as duas modalidades do programa Minha Casa Minha Vida, entidades e rural, são importantes porque a participação da população é protagonista na solução de problemas habitacionais.
10: Somente por intermédio dessas entidades conseguimos chegar na zona rural e oferecer moradia digna aos brasileiros do campo. São empreendimentos que de fato vão transformar a vida das famílias e da dignidade para as famílias aí que esperam tanto tempo por uma casa para morar.
7: O governo do Brasil prevê investimento total de 10 bilhões de reais nesta nova seleção habitacional. Os recursos serão liberados através do Fundo de Desenvolvimento Social. O governo do Brasil também anunciou a liberação de 1 bilhão de reais em crédito e instalação, que é destinada à construção e reforma de casas para famílias assentadas e comunidades quilombolas, que fazem parte do Programa Nacional de Reforma Agrária. Reportagem Gabriela Noronha.
1: De um lado, imóveis ociosos da União, como prédios públicos em regiões centrais das grandes cidades, ou áreas que já foram rurais e hoje viraram a casa de muita gente nas periferias pelo país.
2: De outro lado, famílias que precisam dos títulos de propriedade das suas casas ou de um apartamento para morar. Prefeituras que precisam de espaço para equipamentos públicos.
1: Para fazer esses dois universos se encontrarem, o governo do Brasil criou o programa Imóvel da Gente.
2: Mais cedo, nós conversamos com a secretária de Patrimônio da União, Carolina Stuck, sobre esse trabalho. Acompanhe a entrevista. Secretária Carolina Stuck, muito boa noite. Vamos começar falando do programa Imóvel da Gente. Ele tem feito, né, uma transferência dos imóveis ociosos do governo federal para fins sociais, como habitação, por exemplo. A senhora pode explicar melhor para a gente como é que funciona o programa e para que outros fins os imóveis podem ser destinados?
11: Boa noite, Mariana. Boa noite, Luciano. Então, o programa Imóvel da Gente é uma política de democratização do patrimônio da União. O objetivo dele é transformar imóveis ociosos ou subutilizados em políticas públicas. Então, é fazer com que esses imóveis públicos cumpram a sua função social, ambiental e econômica, tentando atingir, né, chegar diretamente à população, transformando esses imóveis em equipamentos públicos. O programa prioriza 4 áreas de ação, né? A primeira delas é a habitação de interesse social, numa forte parceria com o programa Minha Casa Minha Vida, nas suas várias modalidades, mas em especial o programa Minha Casa Minha Vida Entidade. A segunda linha visa fazer a regularização fundiária, que várias áreas da União, historicamente, se transformaram em centros urbanos, foram urbanizadas, a população ocupou essas áreas, e essas famílias não receberam até hoje os seus títulos de propriedade. Então, um dos objetivos é fazer essa regularização, né, esse loteamento, esse parcelamento dessas áreas, para que as famílias possam ter os seus títulos. A terceira área de atuação do programa são as políticas públicas e os programas estratégicos do governo federal. Aqui entra a educação, a saúde, a assistência social, a segurança alimentar, a cultura, enfim, diversos equipamentos, né, tanto equipamentos federais como daqueles que são geridos por estados e municípios, numa parceria com esses entes, para que a gente possa, então, beneficiar ao máximo o atendimento à população. E uma última linha, que são grandes áreas, né, que já foram áreas operacionais, como aeroportos ou rede ferroviária, e que hoje se transformam em equipamentos de múltiplos usos. Né? Essas são as 4 principais áreas aí do programa.
1: E que tipos de imóveis entram no programa? Prédios, fazendas, salas comerciais? Como é que é isso, secretária?
11: Isso, a Secretaria de Patrimônio da União faz a gestão de todos os tipos de imóveis, né? Como vocês citaram, prédios ou terrenos desocupados, às vezes grandes áreas rurais, e cada uma delas vai sendo destinada para uma finalidade para a qual ela tem vocação. Então, tem áreas, né, rurais, por exemplo, que são destinadas ao INCRA para reforma agrária, ou que são áreas de ocupação originária dos nossos povos e comunidades tradicionais, às vezes áreas, né, das comunidades ribeirinhas próximas aos rios federais, mas também os prédios, às vezes prédios da própria administração pública federal que acabaram sendo desocupados, que a administração não utiliza mais nos centros das áreas urbanas e que hoje podem virar moradia, por exemplo, né? Então a gente tem todos esses tipos de imóveis dentro do escopo de atuação aí do programa Imóvel da Gente.
2: Secretária, a senhora mencionou antes que algumas áreas da União acabaram virando cidades, né? E que o governo faz esse esforço de regularização de titulação dessas pessoas que foram morar lá, né? E ontem o presidente Lula anunciou a destinação de imóveis numa parceria aí também com o programa Periferia Viva. Como é que esses dois programas conversam? Como é que vocês trabalham juntos?
11: Perfeito. Então, a SPU fez um trabalho, um esforço muito grande para fazer um mapeamento de todos esses núcleos urbanos informais que existem em áreas da União, para poder fazer esse processo de regularização. Então, quais são as famílias que ocupam? Só que, e precisa, para que isso aconteça, dos parceiros locais, dos estados e dos municípios, que são eles que conseguem fazer o projeto de urbanização dessas áreas, o loteamento, mas isso tudo custa caro, né? É preciso fazer o georreferenciamento, é preciso um trabalho social com as famílias para fazer o cadastramento dessas famílias, e nem sempre os entes locais, os municípios têm, né, capacidade de gestão e capacidade financeira para fazer isso. Então, nessa parceria, o Ministério da Gestão e Inovação e o Ministério das Cidades conseguiram fazer uma parceria. O PAC Periferia Viva está investindo 200 milhões de reais para atender, nesse primeiro momento, 91 núcleos urbanos em 45 municípios. Foi isso que a gente anunciou ontem, né? Celebrou alguns desses contratos ontem. E essa parceria é inédita. É a primeira vez que esse recurso para titulação de famílias é destinado exclusivamente para áreas da União.
1: Quantos imóveis já foram repassados para o Imóvel da Gente e qual a expectativa de repasses até o fim do ano?
11: Ontem nós anunciamos, no balanço de maio de 2026, 1.804 imóveis destinados. E ontem, com as destinações de ontem, a gente já chegou a quase 1.900 imóveis. A expectativa é que até o final do ano a gente chegue a 2.000 imóveis, beneficiando aí em torno de 400 mil famílias em centenas de municípios em todos os estados brasileiros.
2: Muito bem, nós conversamos com a secretária de Patrimônio da União, Carolina Stuck. Muito obrigada, secretária, pela sua entrevista à Voz do Brasil.
11: Obrigada a vocês, boa noite.
1: O governo vai investir 160 milhões de reais para fortalecer a economia popular e solidária.
2: Esse modelo econômico tem como princípio a cooperação entre os trabalhadores e a solidariedade.
1: O resultado é uma remuneração mais justa, maior preocupação com o meio ambiente e o fortalecimento das redes locais de fornecimento.
12: Uma cadeia de produção que envolve 5 estados do país com foco na sustentabilidade. Esse é o trabalho da cooperativa Justa Trama, com sede em Porto Alegre, que comercializa itens de vestuário e artigos de enxoval, feitos com algodão agroecológico. Patrícia Ribas, costureira e diretora financeira da cooperativa, explica como é o processo de produção.
13: A plantação do algodão sai do estado do Ceará e do Rio Grande do Norte, vai para Pará de Minas, é feito fio e o tecido vai para Porto Alegre, Rio Grande do Sul, onde é produzida as peças. Rondônia também está incluído porque ela também faz parte com os adereços, botões de cascas de coco e produtos da Amazônia mesmo, né?
12: O dinheiro arrecadado no fim do ano é repartido entre todas as organizações que participam da cooperativa. Esse é um modelo de economia popular e solidária, forma coletiva de organização em que os trabalhadores se baseiam na cooperação e na solidariedade. Para fortalecer iniciativas como essa, o governo vai investir 160 milhões de reais. O anúncio foi feito nesta sexta-feira, durante o primeiro Festival Nacional de Economia Popular e Solidária, realizado no Rio de Janeiro, com apoio do Ministério do Trabalho e Emprego. Fernando Zamban, secretário nacional de Economia Popular e Solidária, explica a que esse dinheiro se destina.
14: Grande parte dos investimentos vem no apoio à melhoria da gestão dos empreendimentos, que é o grande problema, o grande gargalo identificado por esses empreendimentos. Outra parte é investimento, adquirir equipamentos, logística, para permitir que eles tenham mais condições de disputar licitações públicas, acesso ao mercado, colocar o produto no mercado convencional que nós encontramos nas prateleiras, ter produto da economia solidária também disponível para a população em geral.
12: Ainda durante o evento, foi assinada a portaria que institui o segundo Plano Nacional de Economia Solidária, principal instrumento de planejamento estratégico do setor. A carioca Maria Inês de Queiroz Calper faz questão de comprar itens artesanais e contribuir para a valorização de iniciativas ligadas à economia solidária.
15: Primeiro que eu acho mais belo, eu acho o preço mais justo e eu dou realmente o valor. Essa coisa do tempo, da dedicação, né, do físico da pessoa, debruçar sobre aquilo e fazer aquele trabalho manual, eu acho isso muito importante.
12: Hoje há cerca de 30 mil empreendimentos econômicos solidários no país, geralmente na área de artesanato e na produção de alimentos, sendo que a maior parte dessas organizações ainda atuam de maneira informal. Reportagem Natália Koslick.
2: Em entrevista à TV Brasil, da Empresa Brasil de Comunicação, o diretor do Programa Nacional de Imunizações, Éder Gatti, explicou sobre a suspensão temporária da vacina contra a dengue do Butantan.
1: A ideia é estudar os casos junto ao Instituto e à Anvisa para identificar possíveis fatores de risco e orientar a população da forma mais segura possível.
2: Mais cedo, nós conversamos com a repórter Natália Koslick para entender o que houve e as providências que estão sendo tomadas. Boa noite, Natália. Vamos rememorar o que houve. A vacina começou a ser aplicada, foi suspensa essa semana, né? Conta pra gente.
16: Boa noite, Mariana, Luciano e ouvintes da Voz do Brasil. A vacina contra a dengue, desenvolvida pelo Instituto Butantan, passou por todos os estudos e testes necessários antes de ser disponibilizada à população. Ou seja, ela seguiu o processo normal das vacinas que são incorporadas para distribuição pelo Sistema Único de Saúde. O que acontece é que quando a escala foi ampliada, foram manifestados aqueles 42 casos de eventos raros divulgados pelo Ministério da Saúde no início da semana. E por isso a decisão pela suspensão temporária do imunizante. Agora esses casos vão ser avaliados individualmente para investigar o que houve com esses pacientes e possíveis fatores de risco que tenham interação com a vacina. Em entrevista à TV Brasil, o diretor do Programa Nacional de Imunizações, Éder Gatti, explicou como funciona esse processo.
17: A gente vai fazer um levantamento assim, quais foram os fatores de risco que levaram essas pessoas a desenvolverem esses agravos, considerando que a maioria, e a grande maioria, não desenvolveu. Porque, eventualmente, nessas investigações, a gente acaba identificando fatores de risco que permite a gente direcionar a vacina para um grupo e contraindicar para outro. Por exemplo, pode ser desde um uso de medicamento, pode ser desde uma doença que a pessoa tenha, pode ser até mesmo a idade dela. Tudo isso são coisas que a gente precisa avaliar com muito cuidado para tomar a melhor decisão e garantir a proteção da população. Quando a gente vacina em massa, os eventos muito raros aparecem, que foi justamente o que aconteceu.
16: Vale ressaltar que foram notificados 42 eventos em um universo de 500 mil pessoas que haviam sido vacinadas até o momento.
1: Natália, com essa suspensão, o que acontece com as doses do imunizante que já foram distribuídas aos estados e municípios?
16: Luciano, por enquanto essas doses ficam em stand-by, até que haja uma definição definitiva sobre essa análise, que está sendo desenvolvida em parceria com o Instituto Butantan e a Anvisa.
18: Agora, Natália, existe uma outra vacina contra a dengue do laboratório Takeda, que também foi incorporada ao SUS e que já vinha sendo aplicada em crianças e adolescentes, né? Sei que deve ter muita gente preocupada com isso por aí. Muda alguma coisa no caso desse imunizante?
16: A princípio, não, Mariana. O diretor do Programa Nacional de Imunizações, Eder Gatti, explicou que no caso da vacina do laboratório japonês, não foram encontrados agravos.
17: A vacina do laboratório Takeda, que foi incorporada em 2024, nós já temos quase 9 milhões de pessoas vacinadas pelo SUS, de 10 a 14 anos, e nós fizemos a mesma avaliação com essa vacina e não encontramos nada semelhante até o momento. Então, a vacinação contra a dengue das crianças e dos adultos é feito com outra vacina, e essa outra vacina tem um bom perfil de segurança, uma vez feita conforme os protocolos do Ministério da Saúde.
1: Agora, como evitar que essa investigação acabe gerando desconfiança sobre a eficácia das vacinas em geral?
16: Pois é, Luciano, exatamente o contrário. Esse episódio deve ser interpretado de forma oposta, na visão do diretor do Programa Nacional de Imunizações. Ele fez questão de ressaltar que todo esse processo da suspensão temporária deve reforçar a confiança das pessoas no trabalho de controle dos órgãos de saúde, já que foi o próprio governo que divulgou os casos e que prestou os esclarecimentos.
17: O Ministério deu toda a transparência para o que foi encontrado. Isso demonstra que as pessoas devem ter confiança no programa e confiança no Sistema Único de Saúde. Porque se nós encontrarmos qualquer problema em qualquer produto que é utilizado na população, nós seremos os primeiros a tomar providência e os primeiros a comunicar.
16: Vale lembrar que a vacina contra a dengue, desenvolvida pelo Butantan, estava sendo aplicada apenas em cidades de São Paulo, Minas Gerais, Ceará e Tocantins. E para quem tomou a vacina nos últimos 21 dias, a orientação do Ministério da Saúde é fazer o acompanhamento em uma unidade de saúde local para observar possíveis reações adversas. Mariana, Luciano.
18: Obrigada, Natália Kozlik, pelas suas informações aqui na Voz do Brasil.
1: Termina daqui a pouquinho, às 23 horas e 59 minutos de hoje, as inscrições para o Exame Nacional do Ensino Médio.
18: Esse mesmo prazo vale para quem deseja solicitar atendimento especializado e tratamento por nome social.
1: As provas serão aplicadas nos dias 8 e 15 de novembro em todo o país e são a principal porta de entrada para a educação superior no Brasil, como destacou o ministro da Educação, Leonardo Bacchini.
19: O Enem é muito importante porque é a principal ferramenta de acesso à educação superior no Brasil hoje. Com seu resultado do Enem, você pode acessar o SISU, ou seja, você pode ingressar nas universidades federais, em universidades estaduais, nas universidades públicas do Brasil. Você pode acessar o ProUni, você pode acessar o FIES e muitas universidades privadas também utilizam ao longo do ano a nota do Enem. E agora temos uma novidade, que as universidades federais também, no meio do ano, têm o SISU+, que aproveita também as notas do Enem. Com isso, sua vida muda.
18: As inscrições devem ser realizadas na página do participante, no endereço enem.inep.gov.br/participante.
1: Lembrando que os estudantes concluintes do ensino médio da rede pública também devem acessar esse mesmo endereço para confirmar a participação no Enem e complementar as informações necessárias.
18: A inflação desacelerou no mês de maio, com índice de 0,58% contra 0,67% no mês de abril.
1: De acordo com o Instituto Brasileiro de Geografia e Estatística, os maiores impactos foram dos grupos alimentos e bebidas, seguidos por habitação, cuidados pessoais e energia elétrica.
18: Em 2026, até maio, a inflação é de 3,20%. E nos últimos 12 meses, a alta no custo de vida é de 4,72%.
1: próximo lote de restituição do imposto de renda de pessoa física será pago em 30 de junho.
2: Os demais créditos serão programados para 31 de julho e 31 de agosto.
1: O primeiro lote foi pago em 29 de maio e somou 16 bilhões de reais.
2: Entre as novidades desse ano está o cashback, destinado a contribuintes com direito à restituição, que não estavam obrigados a apresentar a declaração referente a 2024.
1: Nesses casos, a Receita Federal vai elaborar uma declaração no modelo simplificado.
2: O pagamento desse lote será feito em 15 de julho.
1: E essas foram as notícias do Governo do Brasil.
2: Uma realização da Secretaria de Comunicação Social da Presidência da República.
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2: Fique agora com as notícias do Poder Judiciário e do Congresso Nacional. Boa noite, um bom fim de semana.
1: A gente volta na segunda-feira. Boa noite, até lá.
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21: STF determina ajustes no plano de reestruturação da CVM.
22: No dia de combate ao trabalho infantil, TST destaca a campanha Vida de Aprendiz.
21: Para o STJ, comprador de imóvel tem legitimidade para exigir obras em áreas comuns.
22: Boa noite, eu sou Marcela Luiza.
21: E eu sou Walter Lima.
22: O Supremo Tribunal Federal determina novas medidas para reforçar a atuação da Comissão de Valores Mobiliários, órgão responsável pela fiscalização do mercado de capitais brasileiro.
21: A decisão é do ministro Flávio Dino, relator do caso no STF. Judite Aragão.
23: O ministro reconheceu avanços nas medidas voltadas à modernização tecnológica da Comissão de Valores Mobiliários, como o uso de inteligência artificial, a integração de bases de dados e a ampliação da cooperação entre órgãos de fiscalização. Mas considerou insuficientes as propostas relacionadas ao aumento da produtividade e à recomposição do quadro de pessoal da autarquia. Na decisão, Flávio Dino rejeitou a meta apresentada pela União de reduzir em apenas 20% o estoque de processos administrativos em tramitação. O ministro considerou o índice incompatível com a gravidade da crise e determinou a apresentação de novas metas para acelerar a análise e o julgamento dos casos.
22: Hoje, 12 de junho, é o Dia Mundial de Combate ao Trabalho Infantil.
21: Para marcar essa data, a Justiça do Trabalho criou a campanha nacional Vida de Aprendiz. Começar certo faz toda a diferença. Que está sendo promovida durante todo o mês. Larissa Batista.
24: O foco do TST tem sido converter esse tipo de ação irregular em vagas de jovem aprendiz, garantindo proteção legal, remuneração e a permanência na sala de aula. Os dados mais recentes do IBGE mostram que o país tem mais de 1 milhão e 650 mil crianças e adolescentes entre 5 e 17 anos em situação de trabalho infantil. Alguns são submetidos às piores formas de exploração, que envolvem graves riscos à saúde e à segurança.
22: Comprador de imóvel pode ajuizar ação individual para exigir obras de infraestrutura em áreas comuns do condomínio.
21: Para o STJ, não é necessária a ação coletiva dos condôminos. Fátima Uchoa.
25: O comprador de um lote ajuizou ação contra a construtora responsável pelo loteamento, pedindo a conclusão de obras de infraestrutura nas áreas comuns que estavam atrasadas. A Justiça de Goiás condenou a empresa a finalizar as obras e aplicou multa contratual pelo atraso na entrega. A terceira turma do STJ manteve a determinação. Segundo a relatora ministra Nancy Andrighi, embora a conclusão das obras

0: questão é o enfrentamento da desinformação e do uso indevido da inteligência artificial.
1: Justiça Federal determina medidas para garantir serviços de saúde em reservas extrativistas no Amazonas.
2: Decisão atende a pedido do Ministério Público Federal, Sabrine Menezes.
3: Segundo as investigações, as Resex Ituxi e Médio Rio Purus, localizadas em Lábrea, abrigam diversas comunidades tradicionais que enfrentam dificuldades de acesso aos serviços de saúde devido à localização e às peculiaridades da região. Com a decisão, a União e o município devem apresentar, em até 30 dias, medidas para garantir transporte de emergência e atendimento médico para as comunidades. Caso não cumpram as determinações, União e município podem ser multados em R$5.000 por dia.
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1: Uma boa noite.
2: Bom fim de semana e até segunda-feira.
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6: Eu sou Humberto Pinheiro e estes são os destaques de hoje do Jornal do Senado que começa agora. Projeto aprovado no Senado amplia a proteção à honra e à privacidade das pessoas. Trabalhadores da safra não poderão acumular salário e benefícios sociais. Proposta pode facilitar a quitação de dívidas entre contribuintes e o poder público. Boa noite. Uma proposta que restringe a divulgação de imagens de vítimas de crimes ou acidentes avançou no Senado. O projeto foi aprovado pela Comissão de Constituição e Justiça e segue agora para análise do plenário. A medida prevê limites para a divulgação e o compartilhamento de imagens que possam expor a dignidade das vítimas e de seus familiares. Repórter Pedro Pincer.
7: O texto altera o Código Civil para prever que o registro ou a divulgação de imagens de vítimas de crimes ou acidentes e de cadáveres poderão ser proibidos quando atingirem a honra da pessoa retratada ou tiverem finalidade comercial. Atualmente, a legislação já prevê restrições para a divulgação de escritos e imagens de uma pessoa nessas situações. O relator, senador Marcelo Castro, do MDB do Piauí, falou sobre o fato que motivou a apresentação do projeto.
8: Foi o acidente que aconteceu com a cantora Marília e compositora Marília Mendonça, que foi filmada a imagem dela, foi divulgado. Isso causou um grande trauma e esse projeto visa exatamente a proteger essas imagens de pessoas que são vítimas de acidente ou de violência.
7: O texto alternativo de Marcelo Castro altera ainda a pena prevista no texto original. Em vez de reclusão, a punição passa a ser de detenção de 6 meses a 2 anos e multa. A proposta segue agora para o plenário.
6: A criação da Universidade Federal do Xingu, no Pará, avançou no Senado. A Comissão de Educação aprovou o projeto que institui a UFX, com sede no município de Altamira. A Universidade Federal do Xingu deverá atender cerca de 430 mil moradores de municípios da região da Transamazônica e das bacias dos rios Xingu e Tapajós. Mais informações com o repórter Rodrigo Rezende.
9: A Comissão de Educação do Senado aprovou a criação da Universidade Federal do Xingu, a UFX. Pela proposta, a nova instituição com sede em Altamira será criada a partir do desmembramento da Universidade Federal do Pará. A relatora do projeto, senadora professora Dorinha Seabra, do União do Tocantins, destacou que a presença de uma universidade federal modifica o cenário social da região de instalação.
10: A implantação de uma instituição autônoma com capacidade em pesquisa e extensão contribui sensivelmente para a transformação da realidade social e econômica do seu entorno.
9: O senador Zequinha Marinho, do Poder Extremos do Pará, afirmou que o funcionamento de uma universidade federal em Altamira irá contribuir muito para uma região que fica centenas de quilômetros afastada da capital, Belém.
11: A cidade de Altamira, que é o principal polo da Transamazônica, é em torno de 850 quilômetros. Então, há um vazio nessa região da presença da universidade pública

0: para preencher esse espaço, atendendo não só a cidade de Altamira, que já é, digamos, a sede da extensão da UFPA lá, e faz um trabalho extraordinário, mas não tem pernas para atingir os municípios do Xingu, né?
1: A proposta, que foi apresentada pelo então senador Paulo Rocha, do PT do Pará, será analisada agora pela Câmara dos Deputados.
2: O senador Rogério Marinho, do PL do Rio Grande do Norte, criticou a condução da política econômica do governo federal e afirmou que o crescimento dos gastos públicos tem provocado o aumento da dívida do país. Segundo o parlamentar, a situação fiscal brasileira se deteriorou nos últimos anos e poderá gerar impactos negativos para as próximas gerações. O senador comparou os indicadores econômicos atuais aos registrados durante a gestão do ex-presidente Jair Bolsonaro. Para Marinho, o aumento das despesas públicas é resultado da criação de novos tributos. O parlamentar também citou projeções da instituição fiscal independente sobre a relação entre dívida pública e produto interno bruto, o PIB.
3: Nós sabemos que ao final deste período, a dívida, relação dívida-PIB, que era 71 pontos percentuais, segundo o IFE, que é a nossa instituição fiscal independente aqui do Senado da República, baterá 84 pontos percentuais. Significa que os brasileiros vão herdar uma herança maldita do governo do PT.
2: Trabalhadores rurais contratados por Safra não poderão acumular o salário com benefícios sociais. O governo federal vetou integralmente o projeto aprovado pelo Congresso, que autorizava a manutenção desses benefícios durante a contratação temporária no campo. A proposta tinha como objetivo estimular a contratação de mão de obra sazonal na agricultura sem a perda de programas sociais. Com o veto, a decisão agora será analisada pelo Congresso Nacional, que poderá manter ou derrubar o veto. Repórter Marcela Cunha.
4: A proposta determinava que o salário recebido em atividades de plantio e colheita não entrasse no cálculo da renda familiar usado para conceder ou manter benefícios sociais como Bolsa Família. Na justificativa do veto, o governo afirmou que a proposta é inconstitucional e criaria uma despesa obrigatória e permanente sem estimativa do impacto financeiro. Mas o relator do projeto, o senador Jaime Bagatoli, do PL de Rondônia, argumentou que a dificuldade de contratar trabalhadores já provoca perdas em diferentes culturas e regiões do país.
5: O pessoal da Bahia está de joelho por não ter mão de obra. Está se perdendo manga, cacau, uva e ninguém pode fazer essa contratação sem carteira assinada.
4: Pelo texto aprovado no Senado, o trabalhador poderia aceitar o emprego formal durante a safra sem perder imediatamente o benefício. O veto ainda será analisado em uma sessão conjunta do Congresso Nacional.
2: Já o senador Lucas Barreto, do PSD do Amapá, defendeu o avanço da exploração de petróleo e gás na margem equatorial, faixa litorânea que se estende do Amapá ao Rio Grande do Norte. Segundo o parlamentar, a atividade pode representar uma oportunidade para reduzir desigualdades históricas na Amazônia e impulsionar o desenvolvimento econômico do estado que ele representa. E o Senado deve analisar um projeto de lei que permite a utilização de créditos e direitos creditórios para quitar dívidas entre a União, estados e municípios e contribuintes. A medida pretende dar mais eficiência à gestão de créditos públicos e facilitar a solução de pendências financeiras entre o poder público e os contribuintes. Repórter Alexandre Campos.
6: O mecanismo previsto no projeto é simples. O particular, pessoa física ou jurídica que tiver um direito líquido e certo para receber da União como precatório federal ou crédito de tributo federal reconhecido, poderá receber autorização federal para usá-lo para quitar ou amortizar uma dívida que tem com estados, distrito federal ou municípios. As prefeituras e os governos estaduais, por sua vez, poderão usar esses créditos dos particulares para pagarem ou reduzirem suas dívidas com o governo federal. Essa triangulação, segundo o autor do projeto, o senador Alan Rick, do Republicanos do Acre, vai facilitar o pagamento de dívidas.
7: A ideia é dar utilidade econômica a créditos que já existem e permitir que eles sejam usados para resolver passivos públicos de forma mais eficiente.
6: Alan Rick lembrou ainda que os estados, o Distrito Federal e os municípios poderão limitar o uso desse mecanismo, considerando os contribuintes que dificilmente pagariam suas dívidas com esses entes.
2: Com trabalhos técnicos de Josivaldo Souza, o Jornal do Senado fica por aqui. Acompanhe agora as notícias do Tribunal de Contas da União e da Câmara dos Deputados. Boa noite e bom fim de semana.
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4: O Tribunal de Contas da União avaliou o sistema de concessão automática de benefícios do Instituto Nacional de Seguridade Social, o INSS. A ferramenta foi criada para agilizar a análise dos pedidos e reduzir o tempo de espera dos segurados. A fiscalização apontou avanços na automação, mas também que os resultados esperados ainda não foram alcançados. Um dos problemas é que a fila de espera e o tempo de análise continuam sendo desafios para o INSS. A auditoria identificou o uso de sistemas antigos, falta de pessoal e dificuldades para ampliar o número de benefícios concedidos de forma automática. O TCU fez recomendações para aumentar a segurança das análises automáticas e melhorar o atendimento ao cidadão. Saiba mais em tcu.gov.br.
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9: Câmara facilita o acesso de garis ao banheiro durante o período de serviço.
10: Projeto que proíbe atenuante em crimes de violência sexual vai a plenário.
9: Salvador poderá ser a sede simbólica do governo federal no dia 2 de julho.
10: Boa noite. Os deputados aprovaram um projeto que transfere simbolicamente a sede do governo federal para Salvador no dia 2 de julho. Agora o texto será analisado pelo Senado, como informa a repórter Daniele Lessa.
11: A Câmara dos Deputados aprovou o projeto que estabelece a transferência simbólica e temporária da sede do governo federal para a cidade de Salvador, capital da Bahia, no dia 2 de julho de cada ano. O 2 de julho é o principal feriado estadual da Bahia, celebrando a consolidação da independência do Brasil com a expulsão definitiva das tropas portuguesas de Salvador em 1823, em lutas que tiveram a participação de figuras históricas como Maria Quitéria, jovem que se disfarçou de homem, ingressou no exército para lutar pela independência, mostrando grande habilidade no combate. Pelo texto aprovado, apresentado pelo deputado Léo Prates, da Bahia, a sede do governo federal será transferida simbolicamente para Salvador nessa data, em homenagem às celebrações da independência. A medida terá caráter simbólico e não interrompe o funcionamento normal das instituições em Brasília. Relator da proposta, o deputado Gabriel Nunes, do PSD baiano, destacou que a independência brasileira não se limitou a um único episódio, tendo a Bahia um papel central nesse processo, especialmente no Recôncavo Baiano, que serviu como base de organização das forças que lutaram contra o domínio português após a proclamação da independência em 7 de setembro.
12: Naturalmente, o 7 de setembro de 1822 é de grande valia, de grande importância, representa o grito de independência do nosso país, mas ainda havia grande dificuldade na consolidação em diversas localidades e nosso estado teve um papel preponderante para essa consolidação, principalmente no nosso Recôncavo Baiano.
11: O deputado Kim Kataguiri, do Missão de São Paulo, se manifestou contra a votação do projeto, argumentando que existem temas de maior relevância para serem aprovados no plenário da Câmara.
13: Está muito caro o Congresso para fazer esse trabalho, para ficar decidindo sobre esse tipo de pauta. Sinceramente, vossas excelências acham que não há matéria mais importante, que essa é a prioridade para ser levado para o plenário, que não poderia aprovar numa comissão?
11: O projeto que estabelece a transferência simbólica da sede do governo federal para Salvador no dia 2 de julho agora será analisado pelo Senado. Da Rádio Câmara de Brasília, Daniele Lessa.
8: Direitos Humanos.
9: Clarissa Tércio, do PP de Pernambuco, critica a participação de crianças na última edição da Parada do Orgulho LGBT+, em São Paulo. A parlamentar argumenta que o evento possui conteúdo estritamente adulto e inadequado para menores de idade.
10: Segundo Clarissa Tércio, a infância está sendo utilizada como instrumento de militância ideológica por meio de financiamento público a entidades do setor. A deputada também acusa políticos da esquerda de realizar campanha eleitoral antecipada no evento.
8: Segurança Pública.
9: Os deputados aprovaram um projeto que proíbe atenuantes em crimes de violência sexual. Saiba mais sobre a proposta que está pronta para entrar na pauta do plenário na reportagem de Maria Neves.
14: A Comissão de Constituição e Justiça aprovou o projeto da deputada Laura Carneiro, do PSD do Rio de Janeiro, que proíbe a redução de pena para crimes sexuais, independente da idade do agressor. A proposta também veda a diminuição do prazo de prescrição de crimes de natureza sexual. O projeto ainda será votado pelo plenário. Atualmente, a legislação determina que nos casos de violência sexual cometidos por menores de 21 anos no momento da agressão e de maiores de 70 anos quando for proferida a sentença, a pena pode ser reduzida à metade. O tempo de prescrição também cai pela metade nessas mesmas circunstâncias. Uma lei que entrou em vigor no ano passado, também sugerida por Laura Carneiro, proíbe a redução de pena e de prazo de prescrição caso a vítima de violência sexual seja mulher. O objetivo do projeto aprovado é estender essa vedação a todos os crimes sexuais. O relator, deputado Ricardo Aires, do Republicanos do Tocantins, afirma que, embora a violência sexual afete na grande maioria dos casos mulheres e meninas, homens e meninos também podem ser vítimas e merecem igual proteção do Estado.
15: Nós vemos uma escalada no país de crimes sexuais. Acontece cotidianamente fatos lamentáveis, de maneira que, ao tirarmos das circunstâncias de atenuação de pena e também no que diz respeito à redução dos prazos prescricionais, os praticantes desses crimes, nós vamos estar, de certa forma, colaborando com uma justiça que seja eficiente, que seja célere.
14: Com a mudança, todos os agressores sexuais ficarão sujeitos ao cumprimento integral da pena. O aumento do prazo de prescrição do crime também é importante, como explica Ricardo Aires, porque a justiça passa a ter mais tempo para investigar os casos. Da Rádio Câmara de Brasília, Maria Neves.
10: Otone de Paula, do PSD do Rio de Janeiro, apresentou o projeto que prevê o aumento das penas para crimes contra a dignidade sexual de crianças e adolescentes quando praticados por ministros religiosos ou pessoas que exerçam funções equivalentes.
9: O deputado entende que a posição de liderança espiritual aumenta a gravidade dos delitos por causa da relação de confiança estabelecida com as vítimas e suas famílias. Para Otone de Paula, é necessário adotar punições mais rigorosas para coibir esse tipo de violência.
10: Dr. Jaziel, do PL do Ceará, celebra o avanço da proposta que reduz a maioridade penal para 16 anos. No entendimento do deputado, a medida atende a um clamor da sociedade que quer o combate à impunidade.
9: De acordo com o Dr. Jaziel, a legislação atual serve de proteção para criminosos que atuam a serviço de facções, valendo-se da menoridade. O parlamentar espera que a matéria avance com urgência na comissão especial e no plenário da Câmara.
8: Meio Ambiente.
10: Chico Alencar, do PSOL do Rio de Janeiro, denuncia ameaças sofridas por moradores da Serra da Chapadinha, na Bahia, que atuam na defesa do meio ambiente. Ele alega que as vítimas enfrentam intimidações relacionadas à especulação imobiliária e à exploração mineral.
9: O parlamentar cobra providências das autoridades para garantir a segurança dos defensores socioambientais e a preservação da área ameaçada. Chico Alencar afirma que vai acompanhar o caso para assegurar a proteção das pessoas envolvidas e dos direitos das comunidades locais.
8: Educação. Educação.
10: Proposta regulamenta o uso de uma terapia específica para o acompanhamento de pessoas com autismo. A repórter Sofia Peçanha tem os detalhes da regulamentação que está sendo analisada pelas comissões da Câmara.
16: A Comissão do Trabalho aprovou o projeto que estabelece critérios para a utilização da terapia baseada na análise do comportamento aplicado, conhecida como ABA. A proposta busca regulamentar a atuação de profissionais da saúde e da educação que utilizam a técnica, principalmente no acompanhamento de pessoas com transtorno do espectro autista. O objetivo é desenvolver habilidades de comunicação, socialização e autonomia, garantindo mais segurança e qualidade no atendimento, como afirma a deputada Flávia Moraes, relatora na comissão.
17: E a intenção do projeto é justamente regulamentar, criar critérios, definir nível de qualificação, de capacitação para que os profissionais apliquem essa técnica. Porque, na verdade, no meio disso, a gente tem aqueles que não estão preparados e, pela falta de conhecimento, de preparo, acaba comprometendo. Ao invés de ajudar, compromete aí a saúde, o desenvolvimento dessa criança, dessa pessoa.
16: A ABA é uma abordagem baseada na ciência do comportamento, que utiliza métodos estruturados e reforço positivo para estimular o aprendizado e a adaptação do paciente. Pelo texto, a terapia poderá ser aplicada por profissionais das áreas de saúde e educação, desde que sejam graduados ou pós-graduados em análise do comportamento aplicada. Segundo a relatora, a definição de critérios mínimos de formação é essencial para evitar atendimentos inadequados e proteger os pacientes.
17: Então, por isso, a necessidade da definição aí, desses critérios, das exigências de escolaridade, formação para esse profissional, para que a gente possa garantir mais segurança nesse tratamento, na aplicação dessa terapia.
16: A proposta também prevê que estagiários e acompanhantes terapêuticos atuem sob supervisão de profissionais qualificados. A expectativa, segundo Flávia Moraes, é ampliar o acesso ao tratamento em todo o país, com mais profissionais capacitados e maior cobertura nos municípios. Para ser aprovado, o projeto que estabelece critérios para a utilização da terapia baseada na análise do comportamento aplicada precisa ser analisado por mais 3 comissões, seguindo agora para a Comissão de Educação. Da Rádio Câmara de Brasília, Sofia Peçanha.
8: Justiça.
9: Adriana Ventura, do Novo de São Paulo, defende decreto legislativo contra medidas federais que regulam as redes. A deputada classifica os normativos do Executivo como censura explícita e tentativa de cerceamento à liberdade de expressão e da imprensa.
10: Adriana Ventura também sugere a votação da proposta que acaba com o foro privilegiado. A parlamentar defende que todos os cidadãos e autoridades respondam sob as mesmas regras da justiça comum.
9: Na opinião de Reymond, do PT do Rio de Janeiro, as denúncias sobre uma suposta operação financeira ilegal envolvendo o filme sobre a biografia de Jair Bolsonaro aumentaram a rejeição à família. Segundo ele, os recursos para o filme seriam de fundo de previdência dos servidores fluminenses.
10: Para Reymond, as acusações configuram crime de evasão de divisas e ato de lesa pátria, agravados pelo envio de relatórios confidenciais do país à autoridade estrangeiras. Ele pede que a Procuradoria-Geral da República adote medidas severas diante desses fatos.
8: Eleições.
9: Bom Gás, do PT do Rio Grande do Sul, questiona a decisão do Tribunal Superior Eleitoral que suspendeu a divulgação de uma pesquisa de opinião sobre a eleição para a presidência da República. O parlamentar menciona que entidades do setor consideram a suspensão inconstitucional.
10: Bom Gás explica que o levantamento abordava a reação popular diante de denúncias de repasses financeiros milionários envolvendo o Banco Master e o filme sobre Jair Bolsonaro. Para ele, as investigações sobre a suposta fraude financeira desgastaram a imagem da oposição.
8: Economia.
9: O prazo de responsabilidade de construtoras por imóveis entregues pode aumentar. É o que prevê projeto em debate no Congresso, como informa o repórter Luiz Cláudio Canuto.
18: O prazo de responsabilidade das empreiteiras por obras entregues pode aumentar, beneficiando os proprietários de imóveis. É o que prevê uma proposta em discussão no Congresso. O texto já foi aprovado pela Câmara e aguarda a votação no Senado. Pelo projeto aprovado até o momento, o Código Civil será alterado de forma a ser ampliado de 5 para 10 anos o prazo máximo em que o empreiteiro é responsável pela segurança e estabilidade das obras. Os prazos de garantia deverão variar conforme o tipo de defeito encontrado na obra e começarão a valer a partir da entrega do imóvel, da conclusão da obra ou da emissão do auto de conclusão, o que ocorrer primeiro. O relator do projeto na Comissão de Constituição e Justiça da Câmara, deputado Toninho Vantcher, do PP do Paraná, propôs diferenciar os vícios e defeitos encontrados a fim de estabelecer prazos de garantia e prescrição diferentes, seguindo o modelo do direito espanhol. O prazo aumenta de 5 para 10 anos para problemas na estrutura ou na fundação que comprometam a segurança da construção. Aumenta de 3 para 5 anos para defeitos em partes da obra ou nas instalações que impeçam o uso do imóvel. E de 1 para 2 anos para defeitos de acabamento, como pintura, pisos e equipamentos instalados. Toninho Vantcher explica o alcance do projeto.
19: Ele vem trazer uma segurança maior para quem compra o imóvel. Você que vai comprar um imóvel, você vai ter uma garantia de 10 anos da estrutura, né, que é aplicada para você construir uma casa. Então, hoje é 5 anos, então você vai ter 10 anos se acontecer algum problema, algum episódio por falha da construção, você tem direito de recorrer e a empresa tem que sanar esse erro. E nós relatamos esse projeto e fizemos realmente um relatório que atende o interesse tanto das construtoras como também daquele que compra o imóvel. Aquele que compra, ele tem que ter certeza que está comprando o imóvel em condições, e para isso ele terá 10 anos para poder reclamar caso ocorra alguma falha construtiva do imóvel.
18: O texto também prevê o direito do proprietário de pedir o cancelamento do contrato dentro do prazo de 1 ano a partir do início da garantia. Mesmo nesses casos, o empreiteiro continua responsável pelos consertos durante o período de garantia. Por outro lado, a proposta aprovada na Câmara estabelece que a construtora ou empreiteiro não será responsável se o imóvel não receber manutenção adequada ou forem feitas reformas que mudem a estrutura original da construção. O projeto foi apresentado pelo deputado Celso Russomano, do Republicanos de São Paulo. Para virar lei, precisa ser aprovado pela Câmara e pelo Senado. Da Rádio Câmara de Brasília, Luiz Cláudio Canuto.
8: Relações Exteriores.
10: Jandira Fegali, do PCdoB do Rio de Janeiro, relata os resultados de uma missão nos Estados Unidos para tratar de economia e segurança nacional. A deputada cita a entrega de documentos contrários à imposição de tarifas comerciais contra o Brasil e em defesa da soberania do PIX.
20: Jandira Fegali acrescenta que a comitiva também pediu a investigação de uma suposta lavagem de dinheiro envolvendo empresários e membros da família Bolsonaro. Ela informa que foram apresentadas provas de remessas financeiras irregulares destinadas a um fundo no Texas.
8: Trabalho.
10: A Câmara aprovou proposta que facilita o acesso de garis ao banheiro durante o serviço. O repórter José Carlos Oliveira explica como isso será feito.
21: As comissões da Câmara dos Deputados aprovaram um projeto de lei que garante ao trabalhador que exerce suas atividades ao ar livre o acesso gratuito a banheiros durante o serviço. A medida beneficia, por exemplo, os garis e os jardineiros. A proposta partiu do deputado Gilberto Abramos, do Republicanos de Minas Gerais, e prevê que o empregador cumpra a medida por meio da instalação de banheiros químicos nos locais de trabalho ao ar livre, ou faça parceria com outros empreendimentos que tenham banheiros disponíveis. O texto também garante o acesso desses trabalhadores a banheiros instalados em prédios públicos e privados. O relator na Comissão do Trabalho, o deputado Sérgio Silva, do Republicanos de Pernambuco, regulamentou esse ponto.
22: A legislação brasileira deve criar condições para o trabalho de todos que sejam dignos. Em relação aos estabelecimentos comerciais, como esses estabelecimentos são privados, entendemos que é necessário que o acesso seja condicionado a as exigências próprias do estabelecimento, porque a entrada de pessoas traz questões relativas à segurança e à retribuição pelo uso do espaço.
21: O deputado Césio Silva explica agora o acesso aos prédios públicos.
22: Quanto aos prédios de órgãos públicos, deve ser observado as condições de acesso ao prédio, como a emissão de identificação, por exemplo. No mais, pretendemos incorporar ao projeto a previsão de que o próprio empregador deva articular na gestão do seu empreendimento forma de assegurar que os trabalhadores tenham acesso às instalações sanitárias.
21: Outra alteração do relator foi garantir a inclusão dessas regras na CLT, Consolidação das Leis do Trabalho. O texto também foi aprovado na Comissão de Constituição e Justiça e segue para análise do Senado, sem necessidade de votação no plenário da Câmara. Da Rádio Câmara de Brasília, José Carlos Oliveira.
8: Transportes.
20: Beto Preto, do PSD do Paraná, informa a criação de uma subcomissão para acompanhar o fim da concessão da Malha Ferroviária Sul, prevista para 2027. Ele acredita que o tema exige ampla discussão diante dos impactos para os municípios atravessados pelos trilhos.
10: Beto Preto defende o debate de alternativas que ampliem a segurança nas passagens de nível e melhorem a convivência entre a operação ferroviária e o trânsito urbano. Ele diz que é preciso construir soluções que atendam tanto à população quanto à logística do transporte ferroviário.
20: Cobalcini, do MDB, defende a concessão de importantes rodovias federais em Santa Catarina como alternativa para acelerar investimentos em infraestrutura. Na visão do deputado, a falta de recursos públicos tem dificultado a execução de obras estratégicas para o estado.
10: Cobalcini afirma que a duplicação de trechos como as BRs 282, 470 e 153 são fundamentais para melhorar a segurança nas estradas e garantir mais eficiência no escoamento da produção catarinense rumo aos portos da região.
20: Termina agora o jornal Câmara dos Deputados, produzido pela Rádio Câmara, com trabalhos técnicos de Wellington Teles e apresentação de Luciana Vieira e Ana Raquel Macedo. Boa noite.
10: A Voz do Brasil está de volta na segunda-feira. Uma boa noite e um bom fim de semana.
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2: Boa noite de sexta-feira para você, 12 junho, ano de 2026. 12 de junho no Brasil, você sabe que é o Dia dos Namorados. E, na verdade, já estamos na noite de 12 de junho, ainda é tempo de lembrar. Vamos começar o nosso programa em clima romântico. Daniel e a versão do sucesso To Love You More. Daniel cantando Te Amo Cada Vez Mais. Boa noite.

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